0: ciclomotores, motonetas e motos flex e elétricas produzidas no país.
1: Presidente Lula destaca que trabalhadores vão ter garantia do governo para conseguir juros menores.
2: O governo está assumindo o fundo garantidor para que ninguém deixe de emprestar dinheiro para você comprar moto por falta de garantia. O governo é a garantia de você.
0: Você vai ouvir também habitação.
1: 85 mil moradias serão construídas por meio do Minha Casa Minha Vida. 50 mil delas na modalidade rural do programa.
0: O governo federal prevê investimento total de 10 bilhões de reais nesta nova seleção habitacional.
1: E vamos falar também da transferência de imóveis federais para municípios regularizarem casas nas periferias.
0: Para acomodarem famílias em prédios que estão ociosos nas cidades.
1: É o programa Imóvel da Gente, tema da nossa entrevista com a secretária de Patrimônio da União, Carolina Stuck.
0: Hoje, na apresentação da Voz do Brasil, eu, Mariana Jungmann e Luciano Seixas.
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0: Foi lançada hoje uma nova vertente do programa Move Brasil, agora para ajudar entregadores de aplicativos na entrega e transporte de passageiros.
1: Eles vão poder financiar motos e outros veículos semelhantes para trabalhar com total garantia do governo.
3: O programa Move Brasil, entregadores e MotoApp é voltado para motociclistas ou ciclistas que trabalham com entregas de mercadorias, transporte de passageiros ou de cargas. Com a linha de crédito, eles vão poder financiar veículos como bicicletas elétricas, ciclomotores, motonetas e motos flex e elétricas produzidos no país. O presidente Lula comentou que a nova linha de crédito dá autonomia aos entregadores, que terão total garantia do governo para conseguir o financiamento.
2: O que é que nós fizemos de novidade? O governo está assumindo o fundo garantidor para que ninguém deixe de emprestar dinheiro para você comprar moto por falta de garantia. O governo é a garantia de vocês. Vocês não estão apenas conquistando o direito de ter uma moto. O que a gente tem que ter é o seguinte: a gente está deixando de pagar um aluguel para a gente comprar um patrimônio.
3: Será possível financiar um veículo por beneficiário e os trabalhadores terão 2 meses para começar a pagar, com prazo de financiamento de até 48 meses. E as montadoras poderão oferecer descontos para a compra. As taxas de juros são de 12% ao ano para os homens e 11,5% para as mulheres. Se o trabalhador financiar R$ 21 mil para comprar sua moto, por exemplo, a parcela ficará em cerca de R$ 552. Para o coordenador da Aliança Nacional dos Entregadores por Aplicativo, Nicolas Souza, poder financiar um veículo vai trazer segurança aos trabalhadores.
4: A gente vai poder trocar de moto com mais facilidade, a gente vai poder conseguir comprar a bike elétrica, principalmente os irmãos que entregam de bike aí e que tem poucas condições hoje de trabalhar com saúde, com segurança, pedalando morro acima, né?
3: Podem solicitar o financiamento ciclistas e motociclistas cadastrados como entregadores em aplicativo há pelo menos 6 meses e que tenham realizado no mínimo 100 corridas. E ainda entregadores com carteira assinada que atuem há pelo menos 6 meses na mesma empresa. O ministro do Desenvolvimento, Indústria, Comércio e Serviços, Márcio Elias Rosa, comentou o alcance do programa.
5: Se nós contarmos todos, os seletistas, os de plataforma, nós vamos alcançar 1 milhão de colegas, aí, de companheiros e de companheiras. Todos os dias rodam as ruas de todas as cidades, pequenas e grandes cidades, levando remédio, comida, documento. E essas pessoas que trabalham tanto dia após dia são absolutamente essenciais.
3: A adesão ao Move será pelo site gov.br/movebrasil. Após o cadastro, o trabalhador será informado se atende às condições e a partir de 13 de julho poderá procurar a Caixa, o Banco do Brasil ou instituições financeiras habilitadas para a contratação do financiamento. Reportagem Márcia Fernandes.
0: Moradias para quem vive no campo, em comunidades rurais e quilombolas.
1: O governo do Brasil anunciou a contratação de 85 mil moradias pelo programa Minha Casa Minha Vida.
0: Também foi contemplada a modalidade de construção por meio de entidades, como associações e cooperativas.
6: Um total de 85 mil moradias serão construídas por meio do Minha Casa Minha Vida. Destas, 50 mil unidades serão destinadas à modalidade rural do Programa Habitacional do Governo. Atualmente, a iniciativa contempla famílias com renda bruta anual de até 50 mil reais. Entre os beneficiários estão agricultores familiares e integrantes de comunidades quilombolas rurais. Para Vânia Marques, presidente da Confederação Nacional dos Trabalhadores Rurais e Agricultores Familiares, as novas moradias representam reconhecimento para o povo do campo.
7: Garantir moradia digna para as famílias do campo é reconhecer a contribuição para o país e afirmar que ninguém pode ser deixado para trás.
6: Outras 35 mil moradias vão atender a beneficiários do Minha Casa Minha Vida, a entidade, em 218 municípios brasileiros. Esta linha do programa federal é voltada para famílias de baixa renda, organizadas por entidades privadas sem fins lucrativos, que em alguns casos também auxiliam na execução das obras e no suporte técnico dos projetos. O presidente Lula garantiu que mais recursos podem ser liberados para esse tipo de parceria.
8: A única coisa que vocês precisam é que a gente tenha confiança em vocês e respeito que vocês darão conta do recado. Portanto, se preparem, porque quanto mais casa vocês fizerem, quanto melhor for a qualidade da casa que vocês fizerem, mais vocês vão ter direito de ter mais casa para fazer.
6: O ministro das Cidades, Vladimir Lima, reforçou que as duas modalidades do programa Minha Casa Minha Vida, Entidades e Rural, são importantes porque a participação da população é protagonista na solução de problemas habitacionais.
9: Somente por intermédio dessas entidades conseguimos chegar na zona rural e oferecer moradia digna aos brasileiros do campo. São empreendimentos que de fato vão transformar a vida das famílias e dar dignidade para as famílias aí que esperam tanto tempo por uma casa para morar.
6: O governo do Brasil prevê investimento total de 10 bilhões de reais nesta nova seleção habitacional. Os recursos serão liberados através do Fundo de Desenvolvimento Social. O governo do Brasil também anunciou a liberação de 1 bilhão de reais em crédito instalação, que é destinada à construção e reforma de casas para famílias assentadas e comunidades quilombolas, que fazem parte do Programa Nacional de Reforma Agrária. Reportagem Gabriela Noronha.
1: De um lado, imóveis ociosos da União, como prédios públicos em regiões centrais das grandes cidades, ou áreas que já foram rurais e hoje viraram a casa de muita gente nas periferias pelo país.
0: De outro lado, famílias que precisam dos títulos de propriedade das suas casas ou de um apartamento para morar. Prefeituras que precisam de espaço para equipamentos públicos.
1: Para fazer esses dois universos se encontrarem, o governo do Brasil criou o programa Imóvel da Gente.
0: Mais cedo, nós conversamos com a secretária de Patrimônio da União, Carolina Stuck, sobre esse trabalho. Acompanhe a entrevista. Secretária Carolina Stuck, muito boa noite. Vamos começar falando do programa Imóvel da Gente. Ele tem feito, né, uma transferência dos imóveis ociosos do governo federal para fins sociais, como habitação, por exemplo. A senhora pode explicar melhor para a gente como é que funciona o programa e para que outros fins os imóveis podem ser destinados?
10: Boa noite, Mariana. Boa noite, Luciano. Então, o Programa Imóvel da Gente é uma política de democratização do patrimônio da União. O objetivo dele é transformar imóveis ociosos ou subutilizados em políticas públicas. Então, é fazer com que esses imóveis públicos cumpram a sua função social, ambiental e econômica, tentando atingir, né, chegar diretamente à população, transformando esses imóveis em equipamentos públicos. O programa prioriza quatro áreas de ação, né? A primeira delas é a habitação de interesse social, numa forte parceria com o programa Minha Casa Minha Vida, nas suas várias modalidades, mas em especial o programa Minha Casa Minha Vida Entidade. A segunda linha visa fazer a regularização fundiária, que várias áreas da União, historicamente, se transformaram em centros urbanos, foram, né, urbanizadas, a população ocupou essas áreas, e essas famílias não receberam até hoje os seus títulos de propriedade. Então, um dos objetivos é fazer essa regularização, né, esse loteamento, esse parcelamento dessas áreas, para que as famílias possam ter os seus títulos. A terceira área de atuação do programa são as políticas públicas e os programas estratégicos do governo federal. Aqui entra a educação, a saúde, a assistência social, a segurança alimentar, a cultura, enfim, diversos equipamentos, né, tanto equipamentos federais como daqueles que são geridos por estados e municípios, numa parceria com esses entes, para que a gente possa, então, beneficiar ao máximo o atendimento à população. E uma última linha, que são grandes áreas, né, que já foram áreas operacionais, como aeroportos ou rede ferroviária, e que hoje se transformam em equipamentos de múltiplos usos. Né? Essas são as quatro principais áreas aí do programa.
1: E que tipos de imóveis entram no programa? Prédios, fazendas, salas comerciais? Como é que é isso, secretária?
10: Isso, a Secretaria de Patrimônio da União faz a gestão de todos os tipos de imóveis, né? Como vocês citaram, prédios ou terrenos ocupados, às vezes grandes áreas rurais, e cada uma delas vai sendo destinada para uma finalidade para a qual ela tem vocação. Então, tem áreas, né, rurais, por exemplo, que são destinadas ao INCRA para reforma agrária, ou que são áreas de ocupação originária dos nossos povos e comunidades tradicionais, às vezes áreas, né, das comunidades ribeirinhas próximas aos rios federais, mas também os prédios, às vezes prédios da própria administração pública federal que acabaram sendo desocupados, que a administração não utiliza mais nos centros das áreas urbanas e que hoje podem virar moradia, por exemplo, né? Então a gente tem todos esses tipos de imóveis dentro do escopo de atuação aí do programa imóvel da gente.
0: Secretária, a senhora mencionou antes que algumas áreas da União acabaram virando cidades, né? E que o governo faz esse esforço de regularização de titulação dessas pessoas que foram morar lá, né? E ontem o presidente Lula anunciou a destinação de imóveis numa parceria e também com o programa Periferia Viva. Como é que esses dois programas conversam? Como é que vocês trabalham juntos?
10: Perfeito. Então, a SPU fez um trabalho, um esforço muito grande para fazer um mapeamento de todos esses núcleos urbanos informais que existem em áreas da União, para poder fazer esse processo de regularização. Então, quais são as famílias que ocupam? Só que, e precisa para que isso aconteça, dos parceiros locais, dos estados e dos municípios, porque são eles que conseguem fazer o projeto de urbanização dessas áreas, o loteamento, mas isso tudo custa caro, né? É preciso fazer o georreferenciamento, é preciso um trabalho social com as famílias para fazer o cadastramento dessas famílias, e nem sempre os entes locais, os municípios têm, né, capacidade de gestão e capacidade financeira para fazer isso. Então, nessa parceria, o Ministério da Gestão e Inovação e o Ministério das Cidades conseguiram fazer uma parceria. O PAC Periferia Viva está investindo 200 milhões de reais para atender, nesse primeiro momento, 91 núcleos urbanos em 45 municípios. Foi isso que a gente anunciou ontem, né? Celebrou alguns desses contratos ontem. E essa parceria é inédita. É a primeira vez que esse recurso para titulação de famílias é destinado exclusivamente para áreas da União.
1: Quantos imóveis já foram repassados para o imóvel da gente e qual a expectativa de repasses até o fim do ano?
10: Ontem nós anunciamos, no balanço de maio de 2026, 1.804 imóveis destinados. E ontem, com as destinações de ontem, a gente já chegou a quase 1.900 imóveis. A expectativa é que até o final do ano a gente chegue a 2.000 imóveis, beneficiando aí em torno de 400 mil famílias em centenas de municípios em todos os estados brasileiros.
0: Muito bem, nós conversamos com a secretária de Patrimônio da União, Carolina Stuck. Muito obrigada, secretária, pela sua entrevista à Voz do Brasil.
10: Obrigada a vocês, boa noite.
1: O governo vai investir 160 milhões de reais para fortalecer a economia popular e solidária.
0: Esse modelo econômico tem como princípio a cooperação entre os trabalhadores e a solidariedade.
1: O resultado é uma remuneração mais justa, maior preocupação com o meio ambiente e o fortalecimento das redes locais de fornecimento.
11: Uma cadeia de produção que envolve 5 estados do país com foco na sustentabilidade. Esse é o trabalho da cooperativa Justa Trama, com sede em Porto Alegre, que comercializa itens de vestuário e artigos de enxoval, feitos com algodão agroecológico. Patrícia Ribas, costureira e diretora financeira da cooperativa, explica como é o processo de produção.
12: A plantação do algodão sai do estado do Ceará e do Rio Grande do Norte, vai para Pará de Minas, é feito fio e o tecido vai para para Porto Alegre, Rio Grande do Sul, onde é produzida as peças. Rondônia também está incluído, porque ela também faz parte com os adereços, botões de cascas de coco e produtos da Amazônia mesmo, né?
11: O dinheiro arrecadado no fim do ano é repartido entre todas as organizações que participam da cooperativa. Esse é um modelo de economia popular e solidária, forma coletiva de organização em que os trabalhadores se baseiam na cooperação e na solidariedade. Para fortalecer iniciativas como essa, o governo vai investir 160 milhões de reais. O anúncio foi feito nesta sexta-feira, durante o primeiro Festival Nacional de Economia Popular e Solidária, realizado no Rio de Janeiro, com o apoio do Ministério do Trabalho e Emprego. Fernando Zamban, secretário nacional de Economia Popular e Solidária, explica a que esse dinheiro se destina.
13: Grande parte dos investimentos vem no apoio à melhoria da gestão dos empreendimentos, que é o grande problema, o grande gargalo identificado por esses empreendimentos. Outra parte é investimento, adquirir equipamentos, logística, para permitir que eles tenham mais condições de disputar licitações públicas, acesso ao mercado, colocar o produto no mercado convencional que nós encontramos nas prateleiras, ter produto da economia solidária também disponível para a população em geral.
11: Ainda durante o evento, foi assinada a portaria que institui o segundo Plano Nacional de Economia Solidária, principal instrumento de planejamento estratégico do setor. A carioca Maria Inês de Queiroz Calper faz questão de comprar itens artesanais e contribuir para a valorização de iniciativas ligadas à economia solidária.
14: Primeiro que eu acho mais belo, eu acho o preço mais justo e eu dou realmente o valor. Essa coisa do tempo, da dedicação, né, do físico da pessoa, debruçar sobre aquilo e fazer aquele trabalho manual, eu acho isso muito importante.
11: Hoje há cerca de 30 mil empreendimentos econômicos solidários no país, geralmente na área de artesanato e na produção de alimentos, sendo que a maior parte dessas organizações ainda atuam de maneira informal. Reportagem Natália Koslick.
0: Em uma entrevista à TV Brasil, da Empresa Brasil de Comunicação, o diretor do Programa Nacional de Imunizações, Éder Gatt, explicou sobre a suspensão temporária da vacina contra a dengue do Butantan.
1: A ideia é estudar os casos junto ao Instituto e à Anvisa para identificar possíveis fatores de risco e orientar a população da forma mais segura possível.
0: Mais cedo, nós conversamos com a repórter Natália Koslick para entender o que houve e as providências que estão sendo tomadas. Boa noite, Natália. Vamos rememorar o que houve. A vacina começou a ser aplicada, foi suspensa essa semana, né? Conta pra gente.
11: Boa noite, Mariana, Luciano e ouvintes da Voz do Brasil. A vacina contra a dengue, desenvolvida pelo Instituto Butantan, passou por todos os estudos e testes necessários antes de ser disponibilizada à população. Ou seja, ela seguiu o processo normal das vacinas que são incorporadas para distribuição pelo Sistema Único de Saúde. O que acontece é que quando a escala foi ampliada, foram manifestados aqueles 42 casos de eventos raros divulgados pelo Ministério da Saúde no início da semana. E por isso a decisão pela suspensão temporária do imunizante. Agora esses casos vão ser avaliados individualmente para investigar o que houve com esses pacientes e possíveis fatores de risco que tenham interação com a vacina. Em entrevista à TV Brasil, o diretor do Programa Nacional de Imunizações, Éder Gatt, explicou como funciona esse processo.
15: A gente vai fazer um levantamento assim, quais foram os fatores de risco que levaram essas pessoas a desenvolverem esses agravos, considerando que a maioria e a grande maioria não desenvolveu. Porque eventualmente nessas investigações a gente acaba identificando fatores de risco que permite a gente direcionar a vacina para um grupo e contraindicar para outro. Por exemplo, pode ser desde um uso de medicamento, pode ser desde uma doença que a pessoa tenha, pode ser até mesmo a idade dela. Tudo isso são coisas que a gente precisa avaliar com muito cuidado para tomar a melhor decisão e garantir a proteção da população. Quando a gente vacina em massa, os eventos muito raros aparecem, que foi justamente o que aconteceu.
11: Vale ressaltar que foram notificados 42 eventos em um universo de 500 mil pessoas que haviam sido vacinadas até o momento.
1: Natália, com essa suspensão, o que acontece com as doses do imunizante que já foram distribuídas aos estados e municípios?
11: Luciano, por enquanto essas doses ficam em stand-by, até que haja uma definição definitiva sobre essa análise, que está sendo desenvolvida em parceria com o Instituto Butantan e a Anvisa.
0: Agora, Natália, existe uma outra vacina contra a dengue, do laboratório Takeda, que também foi incorporada ao SUS e que já vinha sendo aplicada em crianças e adolescentes, né? Sei que deve ter muita gente preocupada com isso por aí. Muda alguma coisa no caso desse imunizante?
11: A princípio, não, Mariana. O diretor do Programa Nacional de Imunizações, Adergati, explicou que no caso da vacina do laboratório japonês, não foram encontrados agravos.
15: A vacina do laboratório Takeda, que foi incorporada em 2024, nós já temos quase 9 milhões de pessoas vacinadas pelo SUS, de 10 a 14 anos, e nós fizemos a mesma avaliação com essa vacina e não encontramos nada semelhante até o momento. Então, a vacinação contra a dengue das crianças e dos adolescentes de 10 a 14 anos é feita com outra vacina, e essa outra vacina tem um bom perfil de segurança, uma vez feita conforme os protocolos do Ministério da Saúde.
1: Agora, como evitar que essa investigação acabe gerando desconfiança sobre a eficácia das vacinas em geral?
11: Pois é, Luciano, é exatamente o contrário. Esse episódio deve ser interpretado de forma oposta, na visão do diretor do Programa Nacional de Imunizações. Ele fez questão de ressaltar que todo esse processo da suspensão temporária deve reforçar a confiança das pessoas no trabalho de controle dos órgãos de saúde, já que foi o próprio governo que divulgou os casos e que prestou os esclarecimentos.
15: O Ministério deu toda a transparência para o que foi encontrado. Isso demonstra que as pessoas devem ter confiança no programa e confiança no Sistema Único de Saúde. Porque se nós encontrarmos qualquer problema em qualquer produto que é utilizado na população, nós seremos os primeiros a tomar providência e os primeiros a comunicar.
11: Vale lembrar que a vacina contra a dengue, desenvolvida pelo Butantan, estava sendo aplicada apenas em cidades de São Paulo, Minas Gerais, Ceará e Tocantins. E para quem tomou a vacina nos últimos 21 dias, a orientação do Ministério da Saúde é fazer o acompanhamento em uma unidade de saúde local para observar possíveis reações adversas. Mariana, Luciano.
0: Obrigada, Natália Kozlik, pelas suas informações aqui na Voz do Brasil.
1: Termina daqui a pouquinho, às 23 horas e 59 minutos de hoje, as inscrições para o Exame Nacional do Ensino Médio.
0: Esse mesmo prazo vale para quem deseja solicitar atendimento especializado e tratamento por nome social.
1: As provas serão aplicadas nos dias 8 e 15 de novembro em todo o país e são a principal porta de entrada para a educação superior no Brasil, como destacou o ministro da Educação, Leonardo Bacchini.
16: O Enem é muito importante porque é a principal ferramenta de acesso à educação superior no Brasil hoje. Com seu resultado do Enem, você pode acessar o SISU, ou seja, você pode ingressar nas universidades federais, em universidades estaduais, nas universidades públicas do Brasil. Você pode acessar o ProUni, você pode acessar o FIES e muitas universidades privadas também utilizam ao longo do ano a nota do Enem. E agora temos uma novidade, que as universidades federais também, no meio do ano, têm o SISU+, que aproveita também as notas do Enem. Com isso, sua vida muda.
0: As inscrições devem ser realizadas na página do participante, no endereço enem.inep.gov.br/participante.
1: Lembrando que os estudantes concluintes do ensino médio da rede pública também devem acessar esse mesmo endereço para confirmar a participação no Enem e complementar as informações necessárias.
0: A inflação desacelerou no mês de maio, com índice de 0,58% contra 0,67% no mês de abril.
1: De acordo com o Instituto Brasileiro de Geografia e Estatística, os maiores impactos foram dos grupos alimentos e bebidas, seguidos por habitação, cuidados pessoais e energia elétrica.
0: Em 2026, até maio, a inflação é de 3,20%. E nos últimos 12 meses, a alta no custo de vida é de 4,72%.
1: O próximo lote de restituição do Imposto de Renda de Pessoa Física será pago em 30 de junho.
0: Os demais créditos serão programados para 31 de julho e 31 de agosto.
1: O primeiro lote foi pago em 29 de maio e somou 16 bilhões de reais.
0: Entre as novidades desse ano está o cashback destinado a contribuintes com direito à restituição que não estavam obrigados a apresentar a declaração referente a 2024.
1: Nesses casos, a Receita Federal vai elaborar uma declaração no modelo simplificado.
0: O pagamento desse lote será feito em 15 de julho.
1: E essas foram as notícias do Governo do Brasil.
0: Uma realização da Secretaria de Comunicação Social da Presidência da República.
1: Com produção da empresa Brasil de Comunicação.
0: E agora com as notícias do Poder Judiciário e do Congresso Nacional. Boa noite, um bom fim de semana.
1: A gente volta na segunda-feira. Boa noite, até lá.
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19: STF determina ajustes no plano de reestruturação da CVM.
20: No dia de combate ao trabalho infantil, TST destaca a campanha Vida de Aprendiz.
19: Para o STJ, compradores de imóvel têm legitimidade para exigir obras em áreas comuns.
20: Boa noite, eu sou Marcela Luiza.
19: E eu sou Walter Lima.
20: Supremo Tribunal Federal determina novas medidas para reforçar a atuação da Comissão de Valores Mobiliários, órgão responsável pela fiscalização do mercado de capitais brasileiro.
19: A decisão é do ministro Flávio Dino, relator do caso no STF. Judite Aragão.
21: O ministro reconheceu avanços nas medidas voltadas à modernização tecnológica da Comissão de Valores Mobiliários, como o uso de inteligência artificial, a integração de bases de dados e a ampliação da cooperação entre órgãos de fiscalização. Mas considerou insuficientes as propostas relacionadas ao aumento da produtividade e à recomposição do quadro de pessoal da autarquia. Na decisão, Flávio Dino rejeitou a meta apresentada pela União de reduzir em apenas 20% o estoque de processos administrativos em tramitação. O ministro considerou o índice incompatível com a gravidade da crise e determinou a apresentação de novas metas para acelerar a análise e o julgamento dos casos.
20: Hoje, 12 de junho, é o Dia Mundial de Combate ao Trabalho Infantil.
19: Para marcar essa data, a Justiça do Trabalho criou a campanha nacional Vida de Aprendiz. Começar certo faz toda a diferença. Que está sendo promovida durante todo o mês. Larissa Batista.
22: O foco do TST tem sido converter esse tipo de ação irregular em vagas de jovem aprendiz, garantindo proteção legal, remuneração e a permanência na sala de aula. Os dados mais recentes do IBGE mostram que o país tem mais de 1 milhão e 650 mil crianças e adolescentes entre 5 e 17 anos em situação de trabalho infantil. Alguns são submetidos às piores formas de exploração, que envolvem graves riscos à saúde e à segurança.
20: Comprador de imóvel pode ajuizar ação individual para exigir obras de infraestrutura em áreas comuns do condomínio.
19: Para o STJ, não é necessária a ação coletiva dos condôminos. Fátima Uchoa.
23: O comprador de um lote ajuizou ação contra a construtora responsável pelo loteamento, pedindo a conclusão de obras de infraestrutura nas áreas comuns que estavam atrasadas. A Justiça de Goiás condenou a empresa a finalizar as obras e aplicou multa contratual pelo atraso na entrega. A terceira turma do STJ manteve a determinação. Segundo a relatora ministra Nancy Andrighi, embora a conclusão das obras prometidas em contrato seja um direito coletivo de todos os proprietários, o descumprimento também atinge diretamente a esfera particular de cada um, o que permite a atuação individual na justiça.
20: Ministro Cássio Nunes Marques completa um mês na presidência do Tribunal Superior Eleitoral.
19: Defesa da urna eletrônica e do voto livre marcam o primeiro mês de gestão. Fábio Ruas.
24: O ministro Cássio Nunes Marques tem uma agenda marcada pela defesa da democracia, inclusão, fortalecimento da confiança no sistema eletrônico de votação e pela preparação para as eleições 2026. Outro foco da gestão é o enfrentamento da desinformação e do uso indevido da inteligência artificial.
20: Justiça Federal determina medidas para garantir serviços de saúde em reservas extrativistas no Amazonas.
19: Decisão atende a pedido do Ministério Público Federal, Sabrine Menezes.
25: Segundo as investigações, as Resex Ituxi e Médio Rio Purus, localizadas em Lábrea, abrigam diversas comunidades tradicionais que enfrentam dificuldades de acesso aos serviços de saúde devido à localização e às peculiaridades da região. Com a decisão, a União e o município devem apresentar, em até 30 dias, medidas para garantir transporte de emergência e atendimento médico para as comunidades. Caso não cumpram as determinações, União e município podem ser multados em R$5.000 por dia.
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20: Uma boa noite.
19: Bom fim de semana e até segunda-feira.
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1: Eu sou Humberto Pinheiro e estes são os destaques de hoje do Jornal do Senado, que começa agora. Projeto aprovado no Senado amplia a proteção à honra e à privacidade das pessoas. Trabalhadores da safra não poderão acumular salário e benefícios sociais. Proposta pode facilitar a quitação de dívidas entre contribuintes e o poder público. Boa noite. Uma proposta que restringe a divulgação de imagens de vítimas de crimes ou acidentes avançou no Senado. O projeto foi aprovado pela Comissão de Constituição e Justiça e segue agora para análise do plenário. A medida prevê limites para a divulgação e o compartilhamento de imagens que possam expor a dignidade das vítimas e de seus familiares. Repórter Pedro Pincer.
2: O texto altera o Código Civil para prever que o registro ou a divulgação de imagens de vítimas de crimes ou acidentes e de cadáveres poderão ser proibidos quando atingirem a honra da pessoa retratada ou tiverem finalidade comercial. Atualmente, a legislação já prevê restrições para a divulgação de escritos e imagens de uma pessoa nessas situações. O relator, senador Marcelo Castro, do MDB do Piauí, falou sobre o fato que motivou a apresentação do projeto.
3: Foi o acidente que aconteceu com a cantora Marília e compositora Marília Mendonça, que foi filmada a imagem dela, foi divulgado. Isso causou um grande trauma e esse projeto visa exatamente a proteger essas imagens de pessoas que são vítimas de acidente ou de violência.
2: O texto alternativo de Marcelo Castro altera ainda a pena prevista no texto original. Em vez de reclusão, a punição passa a ser de detenção de 6 meses a 2 anos e multa. A proposta segue agora para o plenário.
1: A criação da Universidade Federal do Xingu, no Pará, avançou no Senado. A Comissão de Educação aprovou o projeto que institui a UFX, com sede no município de Altamira. A Universidade Federal do Xingu deverá atender cerca de 430 mil moradores de municípios da região da Transamazônica e das bacias dos rios Xingu e Tapajós. Mais informações com o repórter Rodrigo Rezende.
4: A Comissão de Educação do Senado aprovou a criação da Universidade Federal do Xingu, a UFX. Pela proposta, a nova instituição com sede em Altamira será criada a partir do desmembramento da Universidade Federal do Pará. A relatora do projeto, senadora professora Dorinha Seabra, do União do Tocantins, destacou que a presença de uma universidade federal modifica o cenário social da região de instalação.
5: A implantação de uma instituição autônoma com capacidade em pesquisa e extensão contribui sensivelmente para a transformação da realidade social e econômica do seu entorno.
4: O senador Zequinha Marinho, do Podemos do Pará, afirmou que o funcionamento de uma universidade federal em Altamira irá contribuir muito para uma região que fica centenas de quilômetros afastada da capital, Belém.
6: A cidade de Altamira, que é o principal polo da Transamazônica, é em torno de 850 quilômetros. Então, há um vazio nessa região da presença da universidade pública para preencher esse espaço, atendendo não só a cidade de Altamira, que já é, digamos, a sede da extensão da UFPA lá, e faz um trabalho extraordinário, mas não tem pernas para atingir os municípios do Xingu, né?
4: A proposta, que foi apresentada pelo então senador Paulo Rocha, do PT do Pará, será analisada agora pela Câmara dos Deputados.
1: O senador Rogério Marinho, do PL do Rio Grande do Norte, criticou a condução da política econômica do governo federal e afirmou que o crescimento dos gastos públicos tem provocado o aumento da dívida do país. Segundo o parlamentar, a situação fiscal brasileira se deteriorou nos últimos anos e poderá gerar impactos negativos para as próximas gerações. O senador comparou os indicadores econômicos atuais aos registrados durante a gestão do ex-presidente Jair Bolsonaro. Para Marinho, o aumento das despesas públicas é resultado da criação de novos tributos. O parlamentar também citou projeções da instituição fiscal independente sobre a relação entre dívida pública e produto interno bruto, o PIB.
7: Nós sabemos que ao final deste período, a dívida, relação dívida PIB, que era 71 pontos percentuais, segundo o IFE, que é a nossa instituição fiscal independente aqui do Senado da República, baterá 84 pontos percentuais. Significa que os brasileiros vão herdar uma herança maldita do governo do PT.
1: Trabalhadores rurais contratados por Safra não poderão acumular o salário com benefícios sociais. O governo federal vetou integralmente o projeto aprovado pelo Congresso que autorizava a manutenção desses benefícios durante a contratação temporária no campo. A proposta tinha como objetivo estimular a contratação de mão de obra sazonal na agricultura sem a perda de programas sociais. Com o veto, a decisão agora será analisada pelo Congresso Nacional, que poderá manter ou derrubar o veto. Repórter Marcela Cunha.
8: A proposta determinava que o salário recebido em atividades de plantio e colheita não entrasse no cálculo da renda familiar usado para conceder ou manter benefícios sociais como Bolsa Família. Na justificativa do veto, o governo afirmou que a proposta é inconstitucional e criaria uma despesa obrigatória e permanente sem estimativa do impacto financeiro. Mas o relator do projeto, o senador Jaime Bagatoli, do PL de Rondônia, argumentou que a dificuldade de contratar trabalhadores já provoca perdas em diferentes culturas e regiões do país.
9: O pessoal da Bahia está de joelho por não ter mão de obra. Está se perdendo manga, cacau, uva e ninguém pode fazer essa contratação sem carteira assinada.
8: Pelo texto aprovado no Senado, o trabalhador poderia aceitar o emprego formal durante a safra sem perder imediatamente o benefício. O veto ainda será analisado em uma sessão conjunta do Congresso Nacional.
1: Já o senador Lucas Barreto, do PSD do Amapá, defendeu o avanço da exploração de petróleo e gás na margem equatorial, faixa litorânea que se estende do Amapá ao Rio Grande do Norte. Segundo o parlamentar, a atividade pode representar uma oportunidade para reduzir desigualdades históricas na Amazônia e impulsionar o desenvolvimento econômico do estado que ele representa. E o Senado deve analisar um projeto de lei que permite a utilização de créditos e direitos creditórios para quitar dívidas entre a União, estados e municípios e contribuintes. A medida pretende dar mais eficiência à gestão de créditos públicos e facilitar a solução de pendências financeiras entre o poder público e os contribuintes. Repórter Alexandre Campos.
10: O mecanismo previsto no projeto é simples. O particular, pessoa física ou jurídica que tiver um direito líquido e certo para receber da União como precatório federal ou crédito de tributo federal reconhecido, poderá receber autorização federal para usá-lo para quitar ou amortizar uma dívida que tem com estados, distrito federal ou municípios. As prefeituras e os governos estaduais, por sua vez, poderão usar esses créditos dos particulares para pagarem ou reduzirem suas dívidas com o governo federal. Essa triangulação, segundo o autor do projeto, o senador Alan Rick, do Republicanos do Acre, vai facilitar o pagamento de dívidas.
11: A ideia é dar utilidade econômica a créditos que já existem e permitir que eles sejam usados para resolver passivos públicos de forma mais eficiente.
10: Alan Rick lembrou ainda que os estados, o Distrito Federal e os municípios poderão limitar o uso desse mecanismo, considerando os contribuintes que dificilmente pagariam suas dívidas com esses entes.
1: Com trabalhos técnicos de Josivaldo Souza, o Jornal do Senado fica por aqui. Acompanhe agora as notícias do Tribunal de Contas da União e da Câmara dos Deputados. Boa noite e bom fim de semana.
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13: O Tribunal de Contas da União avaliou o sistema de concessão automática de benefícios do Instituto Nacional de Seguridade Social, o INSS. A ferramenta foi criada para agilizar a análise dos pedidos e reduzir o tempo de espera dos segurados. A fiscalização apontou avanços na automação, mas também que os resultados esperados ainda não foram alcançados. Um dos problemas é que a fila de espera e o tempo de análise continuam sendo desafios para o INSS. A auditoria identificou o uso de sistemas antigos, falta de pessoal e dificuldades para ampliar o número de benefícios concedidos de forma automática. O TCU fez recomendações para aumentar a segurança das análises automáticas e melhorar o atendimento ao cidadão. Saiba mais em tcu.gov.br.
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14: Câmara facilita o acesso de garis ao banheiro durante o período de serviço.
15: Um projeto que proíbe atenuante em crimes de violência sexual vai a plenário.
14: Salvador poderá ser a sede simbólica do governo federal no dia 2 de julho.
15: Boa noite. Os deputados aprovaram um projeto que transfere simbolicamente a sede do governo federal para Salvador no dia 2 de julho. Agora o texto será analisado pelo Senado, como informa a repórter Daniele Lessa.
16: A Câmara dos Deputados aprovou o projeto que estabelece a transferência simbólica e temporária da sede do governo federal para a cidade de Salvador, capital da Bahia, no dia 2 de julho de cada ano. O 2 de julho é o principal feriado estadual da Bahia, celebrando a consolidação da independência do Brasil com a expulsão definitiva das tropas portuguesas de Salvador em 1823, em lutas que tiveram a participação de figuras históricas como Maria Quitéria, jovem que se disfarçou de homem, ingressou no exército para lutar pela independência, mostrando grande habilidade no combate. Pelo texto aprovado, apresentado pelo deputado Léo Prates, da Bahia, a sede do governo federal será transferida simbolicamente para Salvador nessa data, em homenagem às celebrações da independência. A medida terá caráter simbólico e não interrompe o funcionamento normal das instituições em Brasília. Relator da proposta, o deputado Gabriel Nunes, do PSD baiano, destacou que a independência brasileira não se limitou a um único episódio, tendo a Bahia um papel central nesse processo, especialmente no Recôncavo baiano, que serviu como base de organização das forças que lutaram contra o domínio português após a proclamação da independência em 7 de setembro.
17: Naturalmente, o 7 de setembro de 1822 é de grande valia, de grande importância, representa o grito de independência do nosso país, mas ainda havia grande dificuldade na consolidação em diversas localidades e nosso Estado teve um papel preponderante para essa consolidação, principalmente no nosso Recôncavo baiano.
16: O deputado Kim Kataguiri, do Missão de São Paulo, se manifestou contra a votação do projeto, argumentando que existem temas de maior relevância para serem aprovados no plenário da Câmara.
18: Está muito caro o Congresso para fazer esse trabalho, para ficar decidindo sobre esse tipo de pauta. Sinceramente, vossas excelências acham que não há matéria mais importante, que essa é a prioridade para ser levado para o plenário, que não poderia aprovar numa comissão?
16: O projeto, que estabelece a transferência simbólica da sede do governo federal para Salvador no dia 2 de julho, agora será analisado pelo Senado. Da Rádio Câmara de Brasília, Daniele Lessa.
12: Direitos Humanos.
14: Clarissa Tércio, do PP de Pernambuco, critica a participação de crianças na última edição da Parada do Orgulho LGBT+, em São Paulo. A parlamentar argumenta que o evento possui conteúdo estritamente adulto e inadequado para menores de idade.
15: Segundo Clarissa Tércio, a infância está sendo utilizada como instrumento de militância ideológica por meio de financiamento público a entidades do setor. A deputada também acusa políticos da esquerda de realizar campanha eleitoral antecipada no evento.
12: Segurança Pública.
14: Os deputados aprovaram um projeto que proíbe atenuantes em crimes de violência sexual. Saiba mais sobre a proposta, que está pronta para entrar na pauta do plenário, na reportagem de Maria Neves.
19: A Comissão de Constituição e Justiça aprovou o projeto da deputada Laura Carneiro, do PSD do Rio de Janeiro, que proíbe a redução de pena para crimes sexuais, independente da idade do agressor. A proposta também veda a diminuição do prazo de prescrição de crimes de natureza sexual. O projeto ainda será votado pelo plenário. Atualmente, a legislação determina que nos casos de violência sexual cometidos por menores de 21 anos no momento da agressão e de maiores de 70 anos quando for proferida a sentença, a pena pode ser reduzida à metade. O tempo de prescrição também cai pela pela metade nessas mesmas circunstâncias. Uma lei que entrou em vigor no ano passado, também sugerida por Laura Carneiro, proíbe a redução de pena e de prazo de prescrição caso a vítima de violência sexual seja mulher. O objetivo do projeto aprovado é estender essa vedação a todos os crimes sexuais. O relator, deputado Ricardo Aires, do Republicanos do Tocantins, afirma que, embora a violência sexual afete na grande maioria dos casos mulheres e meninas, homens e meninos também podem ser vítimas e merecem igual proteção do Estado.
20: Nós vemos uma escalada no país de crimes sexuais. Acontece cotidianamente fatos lamentáveis, de maneira que, ao tirarmos das circunstâncias de atenuação de pena e também no que diz respeito à redução dos prazos prescricionais, os praticantes desses crimes, nós vamos estar, de certa forma, colaborando com uma justiça que seja eficiente, que seja célere.
19: Com a mudança, todos os agressores sexuais ficarão sujeitos ao cumprimento integral da pena. O aumento do prazo de prescrição do crime também é importante, como explica Ricardo Aires, porque a justiça passa a ter mais tempo para investigar os casos. Da Rádio Câmara de Brasília, Maria Neves.
15: Otoni de Paula, do PSD do Rio de Janeiro, apresentou o projeto que prevê o aumento das penas para crimes contra a dignidade sexual de crianças e adolescentes quando praticados por ministros religiosos ou pessoas que exerçam funções equivalentes.
14: O deputado entende que a posição de liderança espiritual aumenta a gravidade dos delitos por causa da relação de confiança estabelecida com as vítimas e suas famílias. Para Otoni de Paula, é necessário adotar punições mais rigorosas para coibir esse tipo de violência.
15: Dr. Jaziel, do PL do Ceará, celebra o avanço da proposta que reduz a maioridade penal para 16 anos. No entendimento do deputado, a medida atende a um clamor da sociedade que quer o combate à impunidade.
14: De acordo com o Dr. Jaziel, a legislação atual serve de proteção para criminosos que atuam a serviço de facções, valendo-se da menoridade. O parlamentar espera que a matéria avance com urgência na comissão especial e no plenário da Câmara.
12: Meio ambiente.
15: Chico Alencar, do PSOL do Rio de Janeiro, denuncia ameaças sofridas por moradores da Serra da Chapadinha, na Bahia, que atuam na defesa do meio ambiente. Ele alega que as vítimas enfrentam intimidações relacionadas à especulação imobiliária e à exploração mineral.
14: O parlamentar cobra providências das autoridades para garantir a segurança dos defensores socioambientais e a preservação da área ameaçada. Chico Alencar afirma que vai acompanhar o caso para assegurar a proteção das pessoas envolvidas e dos direitos das comunidades locais.
12: Educação.
15: Proposta regulamenta o uso de uma terapia específica para o acompanhamento de pessoas com autismo. A repórter Sofia Peçanha tem os detalhes da regulamentação que está sendo analisada pelas comissões da Câmara.
21: A Comissão do Trabalho aprovou o projeto que estabelece critérios para a utilização da terapia baseada na análise do comportamento aplicado, conhecida como ABA. A proposta busca regulamentar a atuação de profissionais da saúde e da educação que utilizam a técnica, principalmente no acompanhamento de pessoas com transtorno do espectro autista. O objetivo é desenvolver habilidades de comunicação, socialização e autonomia, garantindo mais segurança e qualidade no atendimento, como afirma a deputada Flávia Moraes, relatora na comissão.
22: E a intenção do projeto é justamente regulamentar, criar critérios, definir nível de qualificação, de capacitação para que os profissionais apliquem essa técnica. Porque, na verdade, no meio disso, a gente tem aqueles que não estão preparados e, pela falta de conhecimento, de preparo, acaba comprometendo, ao invés de ajudar, compromete aí a saúde, o desenvolvimento dessa criança, dessa pessoa.
21: A ABA é uma abordagem baseada na ciência do comportamento, que utiliza métodos estruturados e reforço positivo para estimular o aprendizado e a adaptação do paciente. Pelo texto, a terapia poderá ser aplicada por profissionais das áreas de saúde e educação, desde que sejam graduados ou pós-graduados em análise do comportamento aplicada. Segundo a relatora, a definição de critérios mínimos de formação é essencial para evitar atendimentos inadequados e proteger os pacientes.
22: Então, por isso, a necessidade da definição aí, desses critérios, das exigências de escolaridade, formação para esse profissional, para que a gente possa garantir mais segurança nesse tratamento, na aplicação dessa terapia.
21: A proposta também prevê que estagiários e acompanhantes terapêuticos atuem sob supervisão de profissionais qualificados. A expectativa, segundo Flávia Moraes, é ampliar o acesso ao tratamento em todo o país, com mais profissionais capacitados e maior cobertura nos municípios. Para ser aprovado, o projeto que estabelece critérios para a utilização da terapia baseada na análise do comportamento aplicada precisa ser analisado por mais 3 comissões, seguindo agora para a Comissão de Educação. Da Rádio Câmara de Brasília, Sofia Peçanha.
0: Justiça.
2: Adriana Ventura, do Novo de São Paulo, defende decreto legislativo contra medidas federais que regulam as redes. A deputada classifica os normativos do Executivo como censura explícita e tentativa de cerceamento à liberdade de expressão e da imprensa.
15: Adriana Ventura também sugere a votação da proposta que acaba com o foro privilegiado. A parlamentar defende que todos os cidadãos e autoridades respondam sob as mesmas regras da justiça comum.
2: Na opinião de Raimondo, do PT do Rio de Janeiro, as denúncias sobre uma suposta operação financeira ilegal envolvendo o filme sobre a biografia de Jair Bolsonaro aumentaram a rejeição à família. Segundo ele, os recursos para o filme seriam de fundo de previdência dos servidores fluminenses.
15: Para Raimondo, as acusações configuram crime de evasão de divisas e ato de lesa pátria, agravados pelo envio de relatórios confidenciais do país à autoridade estrangeiras. Ele pede que a Procuradoria-Geral da República adote medidas severas diante desses fatos.
0: Eleições.
2: Bom Gás, do PT do Rio Grande do Sul, questiona a decisão do Tribunal Superior Eleitoral que suspendeu a divulgação de uma pesquisa de opinião sobre a eleição para a presidência da República. O parlamentar menciona que entidades do setor consideram a suspensão inconstitucional.
15: Bom Gás explica que o levantamento abordava a reação popular diante de denúncias de repasses financeiros milionários envolvendo o Banco Master e o filme sobre Jair Bolsonaro. Para ele, as investigações sobre a suposta fraude financeira desgastaram a imagem da oposição.
0: Economia.
2: O prazo de responsabilidade de construtoras por imóveis entregues pode aumentar. É o que prevê projeto em debate no Congresso, como informa o repórter Luiz Cláudio Canuto.
3: O prazo de responsabilidade das empreiteiras por obras entregues pode aumentar, beneficiando os proprietários de imóveis. É o que prevê uma proposta em discussão no Congresso. O texto já foi aprovado pela Câmara e aguarda a votação no Senado. Pelo projeto aprovado até o momento, o Código Civil será alterado de forma a ser ampliado de 5 para 10 anos o prazo máximo em que o empreiteiro é responsável pela segurança e estabilidade das obras. Os prazos de garantia deverão variar conforme o tipo de defeito encontrado na obra e começarão a valer a partir da entrega do imóvel, da conclusão da obra ou da emissão do auto de conclusão, o que ocorrer primeiro. O relator do projeto na Comissão de Constituição e Justiça da Câmara, deputado Toninho Vantcher, do PP do Paraná, propôs diferenciar os vícios e defeitos encontrados a fim de estabelecer prazos de garantia e prescrição diferentes, seguindo o modelo do direito espanhol. O prazo aumenta de 5 para 10 anos para problemas na estrutura ou na fundação que comprometam a segurança da construção. Aumenta de 3 para 5 anos para defeitos em partes da obra ou nas instalações que impeçam o uso do imóvel. E de 1 para 2 anos para defeitos de acabamento, como pintura, pisos e equipamentos instalados. Toninho Vantcher explica o alcance do projeto.
23: Ele vem trazer uma segurança maior para quem compra o imóvel. Você que vai comprar um imóvel, você vai ter uma garantia de 10 anos da estrutura, né, que é aplicada para você construir uma casa. Então, hoje é 5 anos, então você vai ter 10 anos se acontecer algum problema, algum episódio por falha da construção, você tem direito de recorrer e a empresa tem que sanar esse erro. E nós relatamos esse projeto e fizemos realmente um relatório que atende o interesse tanto das construtoras como também daquele que compra o imóvel. aquele que compra, ele tem que ter certeza que está comprando um imóvel em condições. E para isso ele terá 10 anos para poder reclamar caso ocorra alguma falha construtiva do imóvel.
3: O texto também prevê o direito do proprietário de pedir o cancelamento do contrato dentro do prazo de um ano, a partir do início da garantia. Mesmo nesses casos, o empreiteiro continua responsável pelos consertos durante o período de garantia. Por outro lado, a proposta aprovada na Câmara estabelece que a construtora ou empreiteiro não será responsável se o imóvel não receber manutenção adequada ou forem feitas reformas que mudem a estrutura original da construção. O projeto foi apresentado pelo deputado Celso Russo.

0: tarifas comerciais contra o Brasil e em defesa da soberania do PIX.
1: Jandira Fegali acrescenta que a comitiva também pediu a investigação de uma suposta lavagem de dinheiro envolvendo empresários e membros da família Bolsonaro. Ela informa que foram apresentadas provas de remessas financeiras irregulares destinadas a um fundo no Texas.
2: Trabalho.
0: A Câmara aprovou proposta que facilita o acesso de garis ao banheiro durante o serviço. O repórter José Carlos Oliveira explica como isso será feito.
3: As comissões da Câmara dos Deputados aprovaram um projeto de lei que garante ao trabalhador que exerce suas atividades ao ar livre o acesso gratuito a banheiros durante o serviço. A medida beneficia, por exemplo, os garis e os jardineiros. A proposta partiu do deputado Gilberto Abramos, do Republicanos de Minas Gerais, e prevê que o empregador cumpra a medida por meio da instalação de banheiros químicos nos locais de trabalho ao ar livre, ou faça parceria com outros empreendimentos que tenham banheiros disponíveis. O texto também garante o acesso desses trabalhadores a banheiros instalados em prédios públicos e privados. O relator na Comissão do Trabalho, o deputado Sérgio Silva, do Republicanos de Pernambuco, regulamentou esse ponto.
4: A legislação brasileira deve criar condições para o trabalho de todos que sejam dignos. Em relação aos estabelecimentos comerciais, como esses estabelecimentos são privados, entendemos que é necessário que o acesso seja condicionado às exigências próprias do estabelecimento, porque a entrada de pessoas traz questões relativas à segurança e à retribuição pelo uso do espaço.
3: O deputado Sérgio Silva explica agora o acesso aos prédios públicos.
4: Quanto aos prédios de órgãos públicos, deve ser observado as condições de acesso ao prédio, como a emissão de identificação, por exemplo. No mais, pretendemos incorporar ao projeto a previsão de que o próprio empregador deva articular na gestão do seu empreendimento forma de assegurar que os trabalhadores têm acesso às instalações sanitárias.
3: Outra alteração do relator foi garantir a inclusão dessas regras na CLT, Consolidação das Leis do Trabalho. O texto também foi aprovado na Comissão de Constituição e Justiça e segue para análise do Senado, sem necessidade de votação no plenário da Câmara. Da Rádio Câmara de Brasília, José Carlos Oliveira.
2: Transportes.
1: Beto Preto, do PSD do Paraná, informa a criação de uma subcomissão para acompanhar o fim da concessão da Malha Ferroviária Sul, prevista para 2027. Ele acredita que o tema exige ampla discussão diante dos impactos para os municípios atravessados pelos trilhos.
0: Beto Preto defende o debate de alternativas que ampliem a segurança nas passagens de nível e melhorem a convivência entre a operação ferroviária e o trânsito urbano. Ele diz que é preciso construir soluções que atendam tanto à população quanto à logística do transporte ferroviário.
1: Cobalcini, do MDB, defende a concessão de importantes rodovias federais em Santa Catarina como alternativa para acelerar investimentos em infraestrutura. Na visão do deputado, a falta de recursos públicos tem dificultado a execução de obras estratégicas para o Estado.
0: Cobalcini afirma que a duplicação de trechos como as BRs 282, 470 e 153 são fundamentais para melhorar a segurança nas estradas e garantir mais eficiência no escoamento da produção catarinense rumo aos portos da região.
1: Termina agora o jornal Câmara dos Deputados, produzido pela Rádio Câmara, com trabalhos técnicos de Wellington Teles e apresentação de Luciana Vieira e Ana Raquel Macedo. Boa noite.
0: A Voz do Brasil está de volta na segunda-feira. Uma boa noite e um bom fim de semana.
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0: 10 e 1. 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
14: Agora, vem aí,
15: vem aí.
14: Este vem quadro aí, que é o mais pedido, sucesso em mais de 50 países.
16: É ele,
14: é ele,
16: ele,
14: ele, ele, ele, ele, ele.
16: Uhul. Uhul. Uhul.
14: quê? O quê? O quê?
1: Dia dele, não tá achando a trilha,
14: por isso que
1: tá enrolando.
14: Exatamente. Dia de maldade! Ah, botei a trilha errada, cacete. Ah, vá tomar banho. É essa aqui que é a trilha, rapaz.
5: Aê!
14: Eu vi que a enrolação era demais, né? Vai, DJ! Soca aí que o tempo tá acabando.
1: Vamos lá, Diabedo, que hoje é sexta, hoje é dia de maldade.
14: É dia de quê, miserável?
1: Hoje é dia de perneta perder meia. Hoje é dia de passar o gato correndo na frente do cachorro do cego. Dia de comer sucrilhos com leite de magnésia.
14: E de garfo.
1: É, hoje é dia de levar cego em stand de tiro.
14: Parou.
1: E esquecer a aliança na casa da amante.
14: Ai,
1: hoje é dia de chamar o boi de mão de vaca. Dia de gritar saravá no culto.
14: É louco.
1: Dia de chegar com a aliança e ela pedir um tempo.
14: Ai, passei por isso.
1: Hoje é dia de botar vodka em aromatizador de ambiente. Dia de passar a língua no braille da teta. Hoje é dia de, na hora da confissão, falar pro padre: comunguei há 10 anos.
14: É louco.
1: Dia de jogar gelo em fritadeira elétrica ligada. Hoje é dia de apertar a bunda de freira. Dia de pisar em cigarro aceso de meia. Hoje é dia de acender vela aromática e teu avô ir no banheiro e dar um peito.
14: Que beleza.
1: Dia de acordar tua avó com raquete elétrica. Hoje é dia de achar band-aid usado.
14: Ele morreu,
1: engasguei. Dia de achar band-aid usado em pizza. Hoje é dia de pegar a mulher frigideira, só pra passar o ovo mesmo, né? Dia de chamar o irmão adotado e filho da puta.
14: É louco.
1: Hoje é dia de tirar o mochila e enroscar no brinco da mulher. Hoje é dia de virar banheiro químico com a sogra dentro. Dia de médica do SAMU tem que buscar o marido na zona. Hoje é dia de trancar a buzina no velório da sogra. Dia de soltar rojão em acampamento de cigano.
14: Meu Deus.
1: Hoje é dia de chegar cedo da escola e pegar a mãe com a amante.
14: É isso.
1: Dia de plantar mandioca na terra da cunhada.
14: É louco.
1: Hoje é dia de pegar a mulher de delegado. Dia de fritar peixe com óleo diesel.
14: Meu Deus.
1: Hoje é sexta. De...
14: Meu Deus.
1: Vou morrer.
5: O Arno tá engasgado.
1: E hoje é o dia do instrutor de esqui dizer: fala embaixo que pode ocorrer avalanche. Dizer o quê? Hoje
14: acabou.
1: É sexta de maldade.
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0: 10h40.
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0: 11:44.
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1: 5 horas, muito bom dia. Estamos começando mais um programa Nativismo. Aqui pela Rádio Top 104 FM, São Miguel do Oeste, Santa Catarina, Brasil. E também retransmitindo pela Rádio Iaboti, 99.3 FM, São Pedro, província de Misiones, na Argentina. Programa Nativismo vai ao ar de segunda a sábado, das 5 da manhã até 15 para as 8 da manhã. Vamos começar a nossa programação com a oração da serenidade. Concedei-nos, Senhor, a serenidade necessária para aceitarmos as coisas que não podemos modificar. Coragem para modificar aquelas que podemos. E sabedoria para distinguir umas das outras.

Alma Serrana cantou para nós Madrugando. E também cantou para nós aí o Wilson Paim, ainda existe um lugar. Agora então vamos à previsão do tempo para ver, segundo o Clima Tempo, como o tempo vai se comportar de hoje até amanhã. Portanto, hoje, sábado, dia 13. Sol com muitas nuvens durante o dia, período de céu nublado, mas não chove, o tempo fica bom. Temperatura mínima está em 11 graus e a máxima vai ficar em 18 graus. Nesse momento, a temperatura aqui no estúdio está marcando 11 graus centígrados. Vamos ver a previsão do tempo para amanhã, domingo, dia 14. Tempo bom, temperatura mínima 12 graus, máxima 19 graus. Então, esta é a previsão, segundo o Climatempo, para hoje, sábado e amanhã, domingo, dia 14. Já vou adiantar a previsão para a semana que vem. Segunda-feira, dia 14, tempo bom, temperatura mínima 12 graus, máxima 19 graus. Terça-feira, tempo bom. Quarta-feira, tempo bom. Quinta-feira, tempo bom. Sexta-feira, dia 19. Pode chover 43 milímetros. Temperatura mínima 10 graus, máxima 17 graus. Sábado, dia 20, tempo bom. E domingo, dia 21, também tempo bom. Essa já é a previsão segundo o Clima Tempo, já para a semana que vem. Vamos recapitular? Então vamos lá. Começando hoje, sábado, dia 13. Segundo o Clima Tempo, marca tempo bom. Domingo, dia 14, também tempo bom. Segunda-feira, dia 15, tempo bom. Terça-feira, tempo bom. Quarta, tempo bom. Quinta, tempo bom. Sexta-feira, chove 43,6 milímetros. Sábado, tempo bom. E domingo, também, dia 21, também tempo bom. Esta é a previsão segundo o Clima Tempo. 5 horas 12 minutos, temperatura marcando 11 graus. Miguel Marques canta para nós Brumas do Amanhecer.

0: O Luiz Carlos Borges tocou para nós aí Baile de Fronteira e o Miguel Marques cantou Brumas do Amanhecer. Top 104. 5 horas 18 minutos, temperatura 11 graus.
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0: Muito bom dia, meus amigos. Agora são 5 horas 20 minutos. Temperatura marcando 11 graus centígrados nesta manhã de sábado. Lembrando que o nosso programa é ao vivo, né? Todas as manhãs de segunda a sábado, das 5 da manhã até 15 para as 8 da manhã. Então você que está aí na sua querência, você que está aí no seu carro ou me acompanhando pela internet, né? Dependendo do lugar que você está, e queira pedir a música que você gosta, que música faz tempo que você não ouve, ou falar para mim da cidade que você está me acompanhando, manda a tua mensagem no WhatsApp, no 49 99171-1049. Vou repetir. Acha o papel, acha a caneta. Marca aí, 49 99171-1049. Fala da cidade que você está me acompanhando, peça a música que você queira escutar, homenageie a quem você queira, e eu prontamente estarei aqui para te atender, certo? Vou repetir de novo, 49 99171-1049. Peça a tua música. Luiz Marenco canta Meu Peito Tem um Rincão.

0: Joca Martins cantando para nós Milonga das Coisas e Vida. E também cantou para nós Luiz Marenco, Meu Peito Tem um Rincão. Cinco horas 29 minutos, temperatura 11 graus.
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0: Muito bom dia, meus amigos. Agora são 5 horas 31 minutos. Temperatura marcando 11 graus centígrados nesta manhã. E vamos para os abraços. Um abraço aí para os amigos que estão nos acompanhando logo cedo, né? O Sidney Triques. Também aí a Claudilene Lorenski, a Sidmara Simeone. E os demais amigos aí que estão através do rádio também nos acompanhando, um bom dia, um ótimo sábado, um ótimo final de semana. O saudoso Leonardo, juntamente com o Grupo Rodeio, cantam Doce Amargo do Amor.

0: Grupo Querência cantou para nós Filosofia de Andejo. E o saudoso Leonardo, juntamente com o Grupo Rodeio, cantou Doce Amargo do Amor. 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
0: 5 horas 41 minutos, temperatura 11 graus. Um abraço aí para o meu amigo, o Jardel Esbruzzi. Doutor Jardel, como é que tá, doutor Jardel? Tudo certo? Grande abraço, meu amigo. Também, deixa eu ver quem mais tá por aqui. Já me acompanhando logo cedo, né? Amigo Adilson Pelissari, lá no Sorriso, também no Mato Grosso. Bom dia, Adilson. Tudo certo? Um grande abraço. E vamos trazendo o Grupo Minuano cantando Canção da Prenda Jovem.

0: Grupo Caverá cantou para nós Cancioneiro das Coxilhas. E o Grupo Minuano cantou para nós Canção da Prenda Jovem. Top 104. 5 horas 48 minutos, temperatura 12 graus.
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0: Muito bom dia, meus amigos. 5 horas 51 minutos, temperatura marcando 11 graus nesse momento. Um abraço aí para o Ricardo Scholl, também para a Sueli de Lourdes, também o José Veríssimo Brizola, o Zeca, como é que tá, Zeca? A Rosemary Marques da Rosa, como é que tá, Mary? Tudo certo? O Jonas Schontz, a Kelly Kate Furlan da Lanora, como é que tá, Kelly? Tudo certo? O Moacir Tomazel também tá por aqui. O Anderson Luiz Termos também tá por aqui. A minha amiga Rúbia Caliscura e o meu amigo Vande. O Vande tá de folga hoje, né? O Vande trabalha na concreteira aqui da Volta Grande, né? Hoje tá de folga e tá em casa, né, tchê? E eu já tô imaginando a Rúbia falando: Vande, vai ter que dar uma ajeitada aqui no pátio aqui de casa. Tem que fazer isso, tem que fazer aquilo. Né, Vande? É bem assim, né, tchê? Barbaridade. Folga no trabalho, mas serviço dobrado em casa. Barbaridade. Especialmente o amigo Vande, que vai pelear em casa. De tanto pelear.
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0: Elton Saldanha cantando para nós, Baile do Saldanha. E o grupo Rodeio cantou para nós De Tanto Pelhar. Cinco horas 58 minutos, temperatura 11 graus.
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0: Muito bom dia, meus amigos. Vamos para os abraços. Um abraço aí para o Vanderlei de Césaro. Também aí para o Dimas Dal Soto, Guilherme Gomes de Oliveira, Eli Ana Schwartz, também a Rosemary Marques da Rosa. Como é que tá, Mary? Tudo certo?

Grupo Rodeio cantou para nós Iguaria Campeira e também cantou Extinto Peleador. 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O programa Nativismo vai ao ar de segunda a sábado, das 5 da manhã até 15 para as 8 da manhã. E vamos para alguns abraços. Dê um abraço aí para o meu amigo Edson Carlos Bilibil, Natan Mitrius, lá no Bandeirante, né? Lá no Bandeirante. A Valdirene Fantini. Dê um abraço aí para o Leomar Tirlone, Ares Ira Cisorzi, Maristeu Guerreiro, a Elvia Brickman, o Dani Marzio Colotto e Tarcir Rossi e os demais amigos também através do rádio nos acompanhando. Bom dia, um ótimo sábado, um ótimo final de semana. E vamos trazendo Neto Fagundes cantando para nós, Entrando no Bororé.

Joca Martins cantando para nós O Sábio do Mate, juntamente com a Juliana Spavanello. Leonardo, saudoso Leonardo com o Grupo Rodeio, Viva a Bombacha. E o Neto Fagundes cantou Entrando no Bororé.

0: 6 horas 25 minutos, temperatura 11 graus.
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6: Muito bom dia, meus amigos. Agora são 6:30. Temperatura, nesse momento, marcando 11 graus centígrados. Sou Rudimar Francisco, estou apresentando o programa Nativismo, aqui pela Rádio Top 104 FM, São Miguel do Oeste, Santa Catarina, Brasil, e também retransmitindo pela Rádio Iaboti 99.3 FM em São Pedro, província de Misiones, na Argentina. O programa Nativismo vai ao ar de segunda a sábado, das 5 da manhã até 15 para as 8 da manhã. Então você que está com o rádio ligado desde as 5 horas, ou me acompanhando pela internet, e a partir de agora também me acompanhando pelo Facebook, um bom dia, um ótimo sábado, hoje dia 13 de junho de 2026. Então, um bom dia a todos, um ótimo sábado, um ótimo final de semana. E vamos trazendo música, vamos trazendo para cantar para nós o saudoso Porca Véia, cantando 8 dias da semana.

0: Os Monarcas cantando para nós Brasil de Bombacha. E também cantou para nós aí o saudoso Porca Véia, Oito Dias da Semana. 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
0: Agora são 6 horas 41 minutos, temperatura marcando 11 graus centígrados nesta manhã de sábado, hoje, dia 13 de junho de 2026. Vamos para os abraços, um abraço aí para o meu amigo Guilherme de Luca, Natan Mitrios. Como é que tá, Natan? Um abraço para você, para a família e os demais amigos aí de Bandeirante. Bom dia para todos. O Ayrton Caney, também está por aqui o Ricardo Scholl. O Luiz Carlos Schneider, o homem do transporte escolar. Hoje está de folga, né, Luiz Carlos? Então tá bom, um grande abraço. Boa folga para você. Também a minha amiga Rubia Caliscura e o meu amigo Vande. É. A Leni Fátima Cumonoral. A Tere e o meu irmão Rogério, seus familiares e os amigos de descanso. Sidney Barp, como é que tá o Sid? Tá viajando, né, tchê? Estão lá na Argentina? Então uma boa viagem para vocês aí, tudo de bom. E os demais amigos aí que estão sempre nos acompanhando pelo rádio, pela internet ou pelo Facebook, muito obrigado aí pela companhia. Um ótimo sábado, um ótimo final de semana. César Oliveira e Rogério Melo cantam para nós Ritual Crioulo de um Domingo de Carreira.

abraço também pro meu amigo pastor, pra dona Karen, que estão lá na chácara, né, tia, tomando aquele mate e acompanhando o nativismo. Bom dia, bom final de semana.

0: César Oliveira e Rogério Melo cantando para nós Ritual de um Domingo de Carreira. É o nativismo aqui pela Top 104. Agora são 6:45. A temperatura está nesse momento em 11 graus. Um abraço aí para o meu amigo Natan Mitros, ferrejador de cavalo, que está lá em São João do Oeste já pelhando, né, tchê? É, então tá na lida. Bom trabalho, bom final de semana. E vamos trazendo o Erlon Pélix cantando para nós, Diário de um Fronteiriço.
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O grupo Invernada cantou Firmando o Tranco. E o Gabriel Hortaz cantou Gaiteiro de Galpão. E o Erlon Pericles cantou Diário de um Fronteiriço.

0: 6 horas 57 minutos, temperatura 11 graus.
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0: Muito bom dia, meus amigos. Pontualmente 7 horas da manhã. Temperatura marcando 11 graus centígrados nesta manhã de sábado. Vamos para os abraços. Um abraço aí para o meu Fabrício Sequim, o Vander Gruber e a Dona Dulce, o Luiz Bianchi, o Dair Roberto Lippert. Como é que tá, doutor? Tudo certo? E a toda a família Lippert, também o meu amigo Fernando e os demais amigos, aí um bom dia. A Jussi Grote, Marta Clauque, lá em Romelândia, o Natan Mitrius, o Paulo César Bonato e os demais amigos aí, um bom dia a todos. Muito obrigado aí pela companhia. O Nilo Jessing, lá em Porã do Oeste também. Bom dia, Nilo. Um abraço, meu amigo. E os serranos cantam para nós quando sopra o minuano.

0: Obrigado.
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0: Grupo Caverá cantou para nós Homens de Preto e os serranos cantaram Quando Sopra o Minuano.
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0: 7:08, temperatura 11 graus.
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0: Muito bom dia, meus amigos. 7:12, temperatura 11 graus centígrados nesta manhã. Um abraço aí para o meu amigo Ricardo Scholl, pediu música. Pediu aí com Pedro Hortaça, Namoro de Grosso. É pra já que vamos tocar.

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0: Adair de Freitas cantando para nós desde hoje. Prisca Greco cantou Poncho Miliqueiro. E o Pedro Hortácio cantou Namoro de Grosso.
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0: 7:25. Temperatura 11 graus.
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0: Muito bom dia, meus amigos. Agora são 7:27. Temperatura 11 graus centígrados nesta manhã de sábado. Um abraço aí para o meu amigo João Simonetti lá no Capão da Canoa. Também o meu amigo Darlan Zanrosso lá em São Paulo nos acompanhando. E a família Zanrosso aqui em Romelândia também. Um grande abraço para vocês. Um ótimo sábado. Um ótimo final de semana. Ricardo Sol, Fabrício Sequim, o Paulo D'Agostinho, Moisés Boff, Aleni Fátima Cumo Noral, Michel Cristi Ariotti, também aí a Daniela Rinaldi, Marta Klauk e os demais amigos aí, um bom dia a todos, ótimo sábado, um ótimo final de semana. Quero, quero, canta para nós, pé no estribo.
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0: Quarteto Coração de Potro cantou para nós Moço do Meiro e Moça Bonita. E o grupo Quero Quero cantou para nós Pé no Estribo. 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
0: 7 horas 45 minutos. Temperatura está marcando 11 graus centígrados nesta manhã. E vamos para os abraços. Um abraço aí para os amigos que estão nos acompanhando. A Salete Cosman, também o Laurindo, o pessoal que está viajando, estão lá na Argentina e acompanhando pela internet aí o nosso programa Nativismo. Obrigado aí pela companhia e uma boa viagem para vocês. A Raquel Eberle, como é que está, Raquel? Tudo certo? Um abraço para você e para toda a família. Também aí o João Simonetti lá no Capão da Canoa e os demais amigos aí que estão sempre nos acompanhando todos os dias o Nativismo aqui pela Top 104. E vamos trazendo o Abramo Machado e o Felipe Araújo cantando para nós Léguas de Campo.

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2: Amigos, apesar de tudo que a vida nos apresentou e irá nos apresentar, nunca esqueça dos seus amigos, pois a amizade é o que nos dá segurança.

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2: Muito bem, meus amigos, estamos chegando a mais um final do programa Nativismo. Agradecendo a você que está me acompanhando aí desde as 5 horas, pelo rádio ou pela internet, e a partir das 6:30 da manhã também me acompanhando pelo Facebook. Muito obrigado aí pela sua companhia. Desejando a todos um ótimo sábado, um ótimo final de semana. 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Então, a todos mais uma vez, um grande abraço do Rudimar Francisco, um ótimo sábado, um ótimo final de semana e até segunda.

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3: Oi, bom dia pra você. São 8 horas e 5 minutos. Manhã de sábado, 13 de junho de 2026. De tempo fechado, agora há pouco uma neblina, uma garoazinha. 11 graus de temperatura em São Miguel do Oeste. E aí, como é que você tá? Tudo bem contigo? Legal, então tá tudo bem comigo também. Eu sou Gelson Silva. Em sintonia com você sempre, até o meio-dia aqui no som da Top 104. 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

a rádio é top. Diego e Vitor Hugo, Tubarões, Danilo e Davi, buquê de bebidas. Por também Cleiton e Romário, aproveita. Iana Castela e Gustavo Mioto, Fronteira. 8h17, abrindo a programação da Top 104. Na manhã de sábado, 99171-1049. Bora juntos, né? Fazer a programação da Top 104. 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

0: Som da Top 104, Gustavo Lima, Mala dos Porta-Mala, junto com o Matheus e Cauã. E rolou também Guilherme Benuto e Luan Santana, Quarto 67, Fernando e Sorocaba e Murilo Ufi. Já vai sabendo. E Felipe Rodrigo, Banquinho, para fechar a primeira meia hora de música na programação da Top 104, na manhã de sábado. 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
0: 8 horas e 30 minutos, temperatura em São Miguel do Oeste, 10 graus e meio, manhã de sábado, 13 de junho de 2026. Seja bem-vindo à programação da Top 104 nessa manhã de sábado. De céu nublado e frio, né? Muito frio aqui em São Miguel do Oeste.

Top 104, Janaína Joy, Perfume Árabe, Israel Rodolfo, arruma um bom. E Henrique Juliano, amigo da minha saudade, na programação da Top 104, 8 horas e 39 minutos, com a gente até o meio-dia. 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

0: Preto, Kaique, Felipe com a Luan Pereira, vacilona. Rola também Júnior César, cheira de culpado e Jorge Matheus, sol nos olhos aqui na programação Top 104. 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

0: Pontos, 10 graus e meio de temperatura em São Miguel do Oeste, sábado 13 de junho de 2026, céu nublado, fechado, mas aqui na Top 104 o tempo é bom todo o tempo. E aí, como é que tu tá? Tudo bem contigo? Oh, legal, então tá tudo bem comigo também. Eu sou Gelson Silva, em sintonia com você sempre até o meio-dia aqui no som da Top 104. 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Manhã de sábado, você tá ligado no som da Top 104, participando no 99171-1049, 99171-1049, você participa aí, tá concorrendo hoje a kit do Ítalo Supermercados com pão diário, chopp e linguiçinha, também é um óculos de sol da Suel Óptica e uma cadeira de escritório Slim Vegas, a melhor cadeira de escritório do mundo, né? 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Como é que eu participo, Gelson Silva? 99171-1049.
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0: Essa música é feita pra gente.
1: A minha rádio é top, Natan e Felipe Araújo, Copa Americano. Rolou também o que mais? Murilo Uf, deixa eu. Luan Pereira é na Castela Orçamento e Geninho e Mariana Fagundes. Peão todo tatuado aqui na programação da Top 104 na manhã de sábado. Ah, mas que dia emburrado de novo, né? A diferença hoje é que até teve, de vez em quando tem uma garoazinha fina e a temperatura tá em 10 graus e meio, cara, tá muito frio aí fora. Bom, tá rolando sorteio na Top 104, vamos interagir com a galera da Top 104 que tá lá no 99171-1049. A gente tem um momento onde o locutor espirra fora do ar, claro, né? Mas a gente tem combo do Ítalo Supermercados, com pão diário, chopp, linguiçinha, uma cadeira de escritório Slim Vegas da Decad Decor e óculos de sol da Suel Óptica. É prêmio bom, amigo. 99171-1049. Bom dia. Tudo bem? Quero participar do sorteio. Manda uma música pra galera da Zete Materiais de Construção. Valeu, um abraço pra galera da Zete. Bom dia. Roda aí uma pra nós, Anderson Leonardo. Bota no sorteio Anderson Semaranel e Leonardo Padilha da Silva. Pai e filhos ligados aqui na programação da Top 104. Bom dia, pessoal. Frio aí também? Sim. A Lúcia. Luciane Cielo. Bom dia, Luciane Cielo de Paraíso está participando também. Adrivan Pedrotti. Fala, Adrivan. Jardim Peperina escuta. Bom dia, gostaria de participar do sorteio. Dos sorteios, manda um abraço especial para nós aqui. Música bem caprichada. Abraço. Bom final de semana. Meu amigo Gelson. Valeu, Diogão. Diogo Douglas Iscariote do Lava Cara Grand Prix. Um abraço para ti, para Cris, para a família toda aí. Pra galera do Lava Cara Grand Prix, ligados na Top 104 sempre, né? E, bom, meu nome é Iago Pereira, gostaria de participar do sorteio dos prêmios da Top. Grande abraço, ótimo final de semana, valeu. Bom dia, tudo bem? Gostaria de participar do sorteio, a Jussiane. Bom dia, Gelson, gostaria de participar do sorteio e parabenizar a minha mãe, que completa 70 anos hoje, que legal. O Diego mandou aqui um abraço, então, pra mãe do Diego. Manda o nome dela aqui, Diego, pra gente também falar o nome da mãe aqui. 70 anos hoje, parabéns! Bom dia, tudo bem? Quero participar do sorteio. Roseli Meyer Tressoldi. Bom dia, tudo bem? A Luana Paulino de Carli, quero participar do sorteio. Tá participando, sim. Bom dia! Gostaria de participar do sorteio. Franciele Porto Albrink. Bom dia, Gelson. Quero participar do sorteio. Bom final de semana, né? Cacanei. Tem mais gente aqui. Olá, bom dia, Gelson. Sou Gelson Silva. Sou Nilson Colli, da Tec Internet. Quero participar do sorteio dos brindes nesse sábado gelado, juntamente com a Top 104 de São Miguel do Oeste, para todo o extremo oeste catarinense. Se puder, manda aí um salve para nós aqui da Tec Internet. Um salve para a galera da Tec Internet, sempre ligados aqui na programação da Top. 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A Alexandra Felipe Antônio tá com a gente também, mandou áudio. Aliás, já vou tocar o áudio da galera aqui. Deixa eu ver aqui, peraí, só um pouquinho. Já vamos colocar no ar esse áudio aqui, que tem mais áudio pra colocar também. Fala, Alexandra! Vamos ver se fala agora, vai.
2: Bom dia, Gelson, tudo bem?
1: Tudo bem.
2: Gelson, é Alexandra Reis aqui do Bairro Estrela. Queria concorrer aos prêmios e pode tocar qualquer música ali, boa demais. Simone Mendes, Ana Castela, fica a teu critério. Bom fim de semana para todo mundo.
1: Valeu, um abraço para ti, Alexandra. Tem mais áudio, Luciane Cielo.
3: Bom dia. Aqui é Luciano Ciel, do Paraíso. Quero ouvir a próxima música e participar do sorteio.
1: Ah, valeu, tá participando sim. Deixa eu ver aqui o Adrivan. Fala, Adrivan. O Adrivan mandou áudio também.
4: Bom dia, grande Gels, tudo certo?
1: Tudo em ordem.
4: Sabadão, meio friozinho, temos aí na correria, né?
1: Sempre.
4: Queria pedir uma música aí, do Zeca Pagodinho, qualquer uma da preferência de vocês aí. Mandar pra todo mundo da rádio aí, pra quem tá ouvindo aí. Aquele abraço, valeu. E participar do sorteio aí, que ele já agradece, se for atendido.
1: Valeu, Adrivan, um abraço pra ti, Adrivan Pedrotti, do Jardim Peperi. Ana, bom dia, Gelson, tudo bem? João manda abraço e quer ouvir Vou Voando, de Jorge Matheus. Ótimo final de semana. Valeu, um abraço pra ti, Joãozinho. Joãozinho tá ligado no som da Top 104, sempre, né? Um abraço, Ana, um abraço pro Filipinho. Abraço pra Maria, família toda tá ligada aqui na programação da Top 104. Joãozinho, bom final de semana. O Gelson tá de volta o sábado de manhã, né? Tô de volta o sábado de manhã. Semana passada o Lucas Pereira fez o horário, né? Foi bem legal também, a galera curtiu. Bom, tem mais gente participando aqui. Vamos lá. Bom dia, quero participar de sorteios. Alan Pasquale. Bom dia, um ótimo final de semana. Kelly Barge. Oi, Kelly, um abraço pra ti. Bom dia, gostaria de participar do sorteio. Aproveito para mandar um abraço pro meu gato Cássio Scherer. Estamos coladinhos escutando a Top 104. Bom final de semana. Sueli Fontes, valeu. Nesse frio tem que estar grudado mesmo. Bom dia, Gelson, tudo bem? Tudo bem. Gostaria de participar do sorteio. Abraço, bom final de semana. Manda um abraço pra minha filha Heloísa, Luciene Herber, é a Luciane que tá participando. Bom dia, gostaria de participar do sorteio. Franciele Castanheira, abraços. Bom dia, Gelson, tudo bem. Josiele Tomé Cusi, gostaria de participar do sorteio. Mauro Barreto, bom dia, Gelson Silva. Música para as meninas da Flora de Isis, Jo, Alice, Maureen, Elza, Karen, participando do sorteio. A Jucimara também. Quem mais? Bom dia, quero participar do sorteio. Lucas Erdman, Edson Schwingler, Negão, fala Negão, na escuta, quero participar do sorteio, pode colocar meu nome aí no sorteio, dessa vez eu vou ganhar, valeu Negão, um abraço pra ti. Quem mais? Bom dia, quero participar do sorteio, aproveitando o friozinho em Palma Sola City, quero Gustavo Lima, retrovisor, e oferecer para o meu amor Claudinei, a Camila quer 10 segundos do Lua Pereira. Tá bom, família, um abraço pra galera de Palma Sola City. Bom dia, aqui é a Cristina Finato, Varta, quero participar do sorteio, valeu Cristina. Opa, bom dia, tudo bem? Aqui é o Nicolas Canem, gostaria de participar do sorteio e mandar um abraço pra toda a família Canem. Se puder, toca a música Vida de Cão, do Rio Negro e Sonimões. Cara, e tem muita gente participando. Mas...

0: Falada, Simone Mendes, Saudade Proibida. E Zé Neto e Cristiano quase todo dia. Pra fechar mais meia hora de música na programação da Top 104 na manhã de sábado. Lembro pra ti que daqui a pouquinho eu volto interagindo novamente com a galera. A gente tem tem vários presentes hoje, são vários os presentes hoje, cara. É muita coisa legal. 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O Summit Empresarial tem um ingresso também para você que está participando no 99171-1049. Top 104, 9:33.
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1: Bora, bom dia pra você, ligado no som da Top 104, são 9 horas e 38 minutos. De volta na programação da Top 104, manhã de sábado, de tempo instável, feio. 10 graus a temperatura, tá frio aí fora, hein? Bom, é o seguinte, a gente tá de volta na programação da Top 104. Lembrando pra galera que tá rolando aqui sorteio, tá rolando sorteio de combo do Ítalo Supermercados com pão de alho, chope e linguiçinha. Pão de alho, chope e linguiçinha. Tá rolando também sorteio de uma cadeira de escritório Slim Vegas da Decad Decor, um óculos de sol da Suel Óptica e ingresso para o Summit CDL, Summit Empresarial CDL 2026, dia 24 de julho, no auditório da UNOESC, com Caio Coppola, Clóvis Tavares, Fabrício Carpinejar e a musicalidade e humor do Santo Fore. Você vai lá no arroba Summit CDL 2026, lá no Insta, e ali tem um link também já para você comprar o ingresso, tá bom? Então é o seguinte, tem todos esses prêmios, a galera tá enlouquecida. Gente, é muita gente participando. Bora lá, quem mais está participando aqui na programação da Top 104? Opa, bom dia, tudo bem? Aqui é o Nicolas Canei, gostaria de participar do sorteio e mandar um abraço para toda a família Canei. E se puder, tocar a música Vida de Cão do Rio Negro e Solimões, obrigado, valeu. Tem mais gente. Bom dia, Gelson, tudo bem? Gostaria de participar do sorteio. Luísa Herbert, valeu, Elô. Bom dia, gostaria de participar do sorteio. Um ótimo final de semana a todos, Marinês Zanata. Opa, bom dia, tudo certo? Aqui é o Ayrton Canem, gostaria de participar do sorteio, obrigado. É a família Canem, toda ela participando, toda ela ligada aqui na programação da Top 104. Fala, Claudete.
2: Bom dia, Gelson, tudo bem?
1: Tudo bem,
2: aqui
1: tudo
2: é a Claudete Gregório, do Olha centro do São Miguel do Oeste.
1: Aham.
2: Eu gostaria de ouvir uma música bem bonita.
1: Tá.
2: Para oferecer para duas pessoas que eu amo muito hoje, que estão de aniversário.
1: Opa, manda aí.
2: Que é o meu esposo Rudimar Choreide.
1: Olha aí.
2: E a minha filha Camila e Vitória.
1: Que legal.
2: Os dois estão comemorando mais um ano de vida hoje. E participar do sorteio. Abraço, um ótimo final de semana para todos.
1: Valeu, um abraço, Claudete. Parabéns aos aniversariantes da tua família. Bem legal, né? Bom dia, tudo bem? Manda um beijo aí para meu eterno namorado Fábio Betoni. Amo muito ele. Bom final de semana, Isabel Betoni. Quero participar do sorteio. Que moral, hein, Fábio? Que moral, hein? Tua namorada Isabel tá te mandando, tua mulher, né? Tá te mandando um beijo. Que moral. O cara, quando tá com moral, é outra coisa. Limpou todos os cartões amarelos, né? Brincadeira. Vamos lá, mais uma participação no WhatsApp.
3: E aí, Joel, gostaria de participar do sorteio. Eu queria mandar uma música pra minha família, é Daqui Pra Sempre, tá? Com Manu Batidão.
1: Valeu, Manu Batidão, Daqui Pra Sempre. É o Marcelo José Pivato, me chamou de Joel. Joel é da minha concorrência, lá da 113. Eu sou Gelson Silva, aqui da Top 104. Tamo de novo, manda aí um abraço. Hoje eu ganho Vanderlei Flores, Vander Flores. Fala, Vander, um abraço pra ti. Quem mais? Bom dia, Gelson. Elizabeth Gregório, de São Miguel do Oeste. Pode ser a próxima música, quero participar do sorteio. Tá participando Carlos Júnior. Bom dia, Gelson. Bom dia, quero participar do sorteio, Carlos Júnior, acompanhando teu programa. Se puder rodar a música Torn, da Nedley Embrulha, essa é das antigas, né? Grande abraço, valeu. Bom, no meu horário de manhã cedo, no sábado aqui, é só sertanejo. Só sertanejo. O Lucas, no sábado passado, bagunçou meu programa. Terminou com o meu programa aqui. Ele simplesmente acabou com o meu programa. Conversei com ele durante a semana, a gente brigou, se atracou no soco. Disse, no meu programa não pode tocar essas músicas, Lucas. Ele não vai tocar mais. Um abraço pro Lucas Ferreira. Um abraço. Bom dia, Claudimar Schramm, de São Miguel do Oeste. Música qualquer uma música pode ser. Eu quero participar do sorteio, valeu. Bom dia, curtindo a programação, quero participar do sorteio, ótimo final de semana, Marinalda de Sales. Bom dia, tudo bem? Gostaria de participar do sorteio, é a Melissa Vila. Oi, Melissa. Bom dia, eu quero participar do sorteio, a música é Leão, da Marília Mendonça, baita pedido. Quem mais? Diego Turmina, bom dia, Gelson, gostaria de participar do sorteio, parabenizar a minha mãe, que completa hoje 70 anos. Diego, Tu, eu sabia que era o Diego Turmer. Eu quero saber o nome da tua mãe, Diego. Quem é tua mãe que hoje tá fazendo 70 aninhos? Essa mulher maravilhosa, é isso que eu quero saber. Bom dia, Gelson. Tudo bem? Tudo bem. Quero participar do sorteio. Adriana Enninger, cara, e tem muita gente, mais gente aqui. Bom dia, Gelson Silva. Luiz Carlos, ligado na Top 104. Gostaria de participar do sorteio, tá participando. Quem mais? Bom dia, Gelson. Aqui é a Micaela. Tudo bem? Gostaria de participar do sorteio, tá participando, Mica. Bom dia, Gelson. Aqui é o Alfredo Lopes, o Café. Gostaria de participar de sorteios. Hoje mandar um grande abraço para todos os funcionários da Sinuela Autopeça. Um abraço pra galera. E tem muita gente participando, não consigo falar todo mundo agora porque a gente precisa tocar música. Falando em música, Joneto e Frederico, junto com o Panda e a Mariana, toca aquela. Tem que ser aquela.

0: emissora Top 104, Gustavo Lima, Retrovisor, Marília Mendonça, Leão e Joneto e Frederico, Banda. E a Mariana Fagundes, toca aquela. 9h52, pra fechar mais uma sequência de música na programação da Top 104, na manhã de sábado com HD Impressoras, na hora de imprimir. 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Lembrando que tá rolando sorteio da Decad Decor aqui na programação da Top 104, onde você tá concorrendo, certo? 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A gente vai pro intervalo, mas antes do intervalo, deixa eu só novamente interagir com a galera, é muita gente participando. Bom dia, Gelson, quero participar do sorteio, sou Eva Leovana Juvenardi, manda aí uma música do Raulzito, obrigado, valeu. Quem mais? Bom dia, quero participar do sorteio, a Leodete Vender em bairro Andriata. Alô, Andriata, bom dia, tudo bem? Aline Juchen, quero participar do sorteio, valeu, Aline. Bom dia, Gelson Silva, tudo bem? A Nelise, quero participar do sorteio, abraço aí, Nelise, um abraço pra ti. Quem mais? Bom dia, com esse friozinho, só na escuta do programa, que está top. Gostaria de ouvir a música do Daniel Fricote, participar do sorteio. É a Vera Lucy Giese, do Centro de São Miguel. Valeu, Vera Lucy. Tem mais gente. Bom dia, Gelson. Gostaria de participar do sorteio. Se possível, toca a música Que Não Te Esqueci, da Ana Castela. Ah, bom. Já toco daqui a pouquinho. Bom dia, meu nobre. Tudo bem? Tu viu? Disparei na liderança, né? Fala que eu amo ela muito também. Põe aí no sorteio. Fábio Betoni, devolvendo o recado pra mulher. Que legal. Isso é legal, né? Bom dia, gostaria de participar dos sorteios e oferecer a próxima música para o nosso colega André do Boc, que está de aniversário hoje. Parabéns, André, valeu, é o Isolde Engler. Nando Marcinski, grande Nando Marcinski, bom dia, quero participar do sorteio, grande abraço, valeu. Bom dia, gostaria de participar do sorteio, o Luiz Guilherme Martini, valeu, galera. Depois do intervalo, eu volto interagindo novamente com a audiência da Top 104. Hoje está cheio de prêmio, está cheio de coisa boa aqui na Top. 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
0: Oi, bom dia pra você, são 10 horas e 2 minutos, 10 graus e meio de temperatura em São Miguel do Oeste, sábado 13 de junho de 2026, e aí como é que você tá? Tudo bem contigo? Pô, legal, então tá tudo bem comigo também, eu sou Gelson Silva, em sintonia com você sempre até o meio-dia aqui no som da Top 104. Nós somos emissora afiliada à Rede PPN de Comunicação. E a gente fala pelo 104,9, a nossa frequência clássica no FM para todo o Grande Oeste de Santa Catarina, parte do Noroeste do Rio Grande do Sul, Suroeste do Paraná e pro mundo todo no ppn.com.br. Manhã de sábado de som, de música, de prêmios. Essa é a programação da Top 104. Seja bem-vindo. Seja bem-vinda. A gente tem sorteio de combo do Ítalo Supermercados com pão diário, chopp e linguiçinha. Temos também uma cadeira para escritório Slim Vegas da Decade Decor. Para você, escritório, faz a cadeira de escritório. Você vai usar em casa, né? No teu computador, no teu game. Então, enfim. Óculos de sol da Suel Óptica e também ingresso para o Summit Empresarial CDL 2026, dia 24 de julho, no Auditório do Noesc, com Caio Coppola, Clóvis Tavares, Fabrício Carpinejar e a musicalidade e humor de Santo Fole. 991711049 para você participar. Deixa eu só dar mais uma reduzida aqui nas participações, tem muita gente, cara. Bom dia, eu e a Cláudia Bordignon, Neuri Bordignon, Carlos Henrique, Brian Soares, Gisele, Karina e a Yasmin Possati. Queremos participar do sorteio. Valeu, galera. Família, bom dia. Kalinka aqui, trabalhando e curtindo a programação. Quero participar do sorteio. Valeu, Kalinka Ribeiro. Quem mais? Bom dia. Quero participar do sorteio. Manda um abraço pro pessoal da Potência Informática, Pedroso. Grande Pedroso. Pedroso, um abraço pra ti, pro Berté. Um abraço pro... pra galera toda, né? Pro Berté e pra galera da Potência Informática, que estão sempre ligados aqui na programação da Top 104. Bom dia, tudo bem? Gostaria de participar do sorteio, Ademar Bianchi. Quem mais? Bom dia, Gelson. Grande abraço. Mande um abraço aí pro meu lindo e querido namorado, Jeff. Quero participar do sorteio. Abraço, ótimo final de semana, Simone Herber. Olha aí. Bom dia, Gelson. Tudo bem? Gostaria de participar do sorteio. Cássio Fernando Scherer, manda aí um beijo pra minha eterna namorada, Sueli, e toca uma música do Panda, Calcinha de Renda. Um forte abraço.

0: Quem mais? Bom dia, tudo bem? Meu nome é Lucas Zangari, gostaria de participar do sorteio, mandar uma música aí para minha família que está na companhia do rádio. Valeu, galera, muito obrigado. Bom dia, Gelson, gostaria de participar do sorteio. E a próxima música para Cláudia, a Lídia e todos que estão na audiência, Ana Paula Rio. Cara, e tem muito mais gente aqui. Tô devendo uma música pro João, tá aqui, João. Jorge Matheus, vou voando.
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Padinha. Obrigado, meu irmãozinho. Deus abençoe você. Muito sucesso, tá?

0: Guilherme Benuto, Skin de Baladeira, rolou também Eduardo Costa, os 10 mandamentos do amor, Pandai, Gustavo Lima, Calcinha de Renda, e lá no início, Jorge Matheus, Vou Voando, a música do Joãozinho. Agora o João tá calmo, tá tranquilo, né? Pô, o Gelson, é sua música pro tio Gelson não toca, tá aí, Joãozinho, ó. Jorge Matheus, 10h20, tá no som da Top 104, tá rolando sorteio aqui na Top 104, pra tu participar é simples, não requer prática, tão pouco habilidade. É só mandar uma mensagem pra gente aí, já adiciona o WhatsApp da Top 104, 99171-1049. Tem ingresso para o Summit CDL 2026, vai ser dia 24 de julho, certo? 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Vai lá em arroba Summit CDL 2026 e dá uma conferida no link lá para comprar teu ingresso, tá bom? 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Tem óculos de sol da Suel Óptica, tem também uma cadeira de escritório Slim Vegas da Decade Decor e combo de churrasco do Ítalo Supermercados. Pão de alho, chope e linguiçinha. Cara, do meio da locução aqui, na hora que eu tô falando, vem uma vontade de tossir, né? E aí eu conversando com um parceiro meu, assim, um amigo meu e conhecido, disse, cara, sabe o que que tu tem, Gelson? E o que que eu tenho? Tu tem alergia do inverno. E é isso aí que eu tenho, cara. Tenho alergia do inverno. Eu tenho alergia do frio, cara. Frio me faz mal. Eu tô aqui com um casaco, tô com uma meia nova que a minha mulher me deu, que vai até o joelho. Tô bem agasalhado, o ar-condicionado tá desligado, tá um forno aqui dentro e eu ainda tô com frio. É... inverno, é isso aí. Ah, quem goste do inverno. Uma temperatura em São Miguel Oeste nesse momento aqui em 10,5 graus. 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Um abraço, bom dia. Meu amigo Perissari, tá super faceiro, feliz o Rogério Perissari, um mês da Catarina. Um abraço pra Aline, um abraço pra família Schroeder toda, que estão super felizes, né? A família Schroeder, a família Perissari, felizes com a chegada da Catarina, que fez um mêsinho já tem um mês, cara. Que legal como passa o tempo, né? Perissari, um abraço pra ti, Aline, um abraço pra ti também. A dona Sila e o Tini, os avós, os vovós babões, as tias, os tios, todo mundo em cima, né? Essa menina vai ter muita atenção. Um abraço pra família!
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0: Do Luan Santana, Olho Marrom, pra fechar mais meia hora de música na programação da Top 104. Tá voando amanhã, hein? Tá voando, gente. As participações do 99171-1049. Vamos interagir com essa galera aí. Vamos interagir com a audiência da Top 104, porque tá rolando sorteio de combo do Ítalo Supermercados com pão de alho, chopp e linguiçinha, uma cadeira de escritório Slim Vegas da Decade Decor, óculos de sol da Suel Óptica e ingresso para o Summit Empresarial 2026, dia 24 de julho, no Auditório da Noé, com Fabrício Carpinejar, Clóvis Tavares, Caio Coppola e Santo Fole. Legal, né? Deixa eu só falar com a galera. Cara, tem muita gente aqui. Antes do intervalo, eu tenho que matar essa charada aqui, porque é muita gente, né? Eu começo a interagir falando o nome da galera e tem que continuar. Deixa eu ver aqui. Bom dia, tudo bem? O Lucas Zangari já foi. Tá, beleza. Gelson, gostaria de participar do sorteio. Próxima música, Cláudia, Lídia e todos que estão na escuta. Beleza. Bom dia, quero participar do sorteio. Gilson Paza, bom dia, quero participar do sorteio de prêmios, é Inês Kel de São Miguel do Oeste, valeu Inês. Bom dia, Gelson, tudo bem, quero participar do sorteio, é Aline Maurício ouvindo aqui do bairro São Sebastião, alô galera do 14, Aline, um abraço pra ti, Aline Minati e Maurício Benetti, um abraço pra vocês casal, quem mais? Olá, bom dia, tudo certo, é Rudimar Schreder de São Miguel do Oeste, gostaria de participar do sorteio, oferecer a próxima música pra minha esposa, a Claudete Gregório, parabéns, tá de aniversário hoje, né Rudimar? Bom dia, Gelson, gostaria de participar do sorteio. Ótimo sábado pra você e a todos que escutam a Top Série 4. Sandro Lucas, valeu Sandrão. Quem mais? Bom dia, Gelson, tudo bem? Bom dia a todos, quero participar do sorteio. É o Cassiano Vidor, valeu Cassiano. Um abraço pra ti. Bom dia, aqui em casa estamos ligados na Top, queremos participar do sorteio. Jennifer Benedetti, Jackson Barbosa, João Benedetti, toca tá, uma do Queen pediu, e a Jennifer, um abraço pra ti, Jennifer. Bom dia, quero participar do sorteio, a Dionéia dos Santos. Bom dia, Gelson, sou o Bernardo Luiz Pinto, quero participar do sorteio e mandar os parabéns para minha super mãe, a Josiele Scariotti, que estará de aniversário amanhã. Olha que legal, parabéns à mamãe Josiele Scariotti, a mãe do Bernardo, de parabéns amanhã, feliz aniversário, tudo de bom, saúde, sucesso. Bom dia, tudo bem? Gostaria de ouvir a música do Barbarella, ótimo final de semana, é a Daisy. Oi Daisy. Bom dia, Gelson Silva, quero participar do sorteio, bom final de semana, Dali Brasil, hoje Dali Brasil. Olha, quem é Heitor Pasquete Ritter, a Roseli Pasquete Ritter, deixa eu ver, mandou áudio. Fala aí, Heitor, vamos ver.
1: Oi.
0: Oi.
1: Meu nome é Heitor Pasquete Ritter. E a minha mãe é Roseli Pasquete Ritter. Queremos participar do sorteio.
0: Tá, muito bem, muito bem. A família Pasquete participando. Quem mais? Bom dia, tudo bem? Quero participar do sorteio, obrigado. E a Rosane Olbermann. Tem mais gente participando. Olá, quero participar do sorteio. Me chama Emanuele Clara Góes Rauta. Tá participando, Emanuele. Oi, Carla Arendt, me coloca aí no sorteio. Valeu. Quem mais? O Leomar Pasquete com uma caixa de som a milhão lá, né? Assistindo, ouvindo a Top 104 e fazendo a faxina. Bom dia, Gelson, Adriano Marque, quero participar do sorteio, mas na música Igrejinha Azul, Fiduma e Jeca pro meu amor, a Daiane, valeu. Gostaria de participar, bom dia, Gelson, tudo bem? Gostaria de participar do sorteio, a Roseli Berwanger, valeu, Rosi. Bom dia, aqui é a Kayla, quero concorrer ao sorteio, tá concorrendo. Oiê, bom dia, quero concorrer ao ingresso do Summit, me acrescenta no sorteio, por favor, obrigado, é a Carlize Cibele. Bom dia, tudo bem? Tudo bem, me chamo Melissa Brunerot e quero participar do sorteio, valeu Melissa. Tem mais, oi, bom dia, é a Monara, gostaria de mandar uma música pro meu filho Matias e meu esposo Lucas, pode ser a música do Luan Santana, Deus é muito bom, quero participar do sorteio, valeu Monara, um abraço pra ti, pro maridão, pro filhão, pra família toda. Quem mais? Bom dia, Diego Cusi, gostaria de participar do sorteio. Bom dia, Queen, por favor, Alaor, valeu Alaor. Queremos concorrer aos prêmios Liliane Cristine Machado, Flávia Cristine Pereira, Cecília Cristine Pereira, quem mais? Bom dia, tudo bem? Me coloca aí nos sorteios, bom fim de... Bom dia, tudo bem? Gostaria de participar do sorteio, Ana Paula Zang, ótimo final de semana. Bom dia, tudo certo? Quero participar do sorteios, abraço, é o Gelson Roberto, valeu meu xará. Bom dia, quero participar do sorteios, o Gabriel Finger, valeu Gabriel. Bom dia, Gelson, frio é bom, quero participar do sorteio, Calçar, grande Calçar, meu amigo Calçada. Bom dia, Gelson, gostaria de participar de sorteios e se possível a música que eu não tinha esquecido, Ana Castela, puxa vida, é a Deli 20, né? Eu já vou deixar na agulha agora dele e já depois do intervalo eu volto trazendo pra ti essa música, tá bom? 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Intervalo, já a gente volta, fica ligado aí. 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
0: 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Bora, bom dia pra você. São 10 horas e 40 minutos, 11 graus de temperatura em São Miguel do Oeste. Hoje é dia do Brasil. Hoje tem seleção brasileira. Não esquece de passar no Cine Peperi, pegar tua pipoquinha quentinha e torcer pelo Brasil. E não esquece de participar da nossa promoção 99171-1049. Tá rolando o sorteio 11h30 da manhã. Sai os nomes aí dos contemplados. Pede teu som, tua música, e agora sim eu vou tocar o som que a ouvinte pediu lá no início, cara. A música da Ana Castela, abrindo mais uma...

0: minha rádio é top, Gustavo Lima, assunto que dói. Zé Neto e Cristiano, cadeira cativa. Murilo Luffy, saudade estranha. Matheus e Cauã, Ana Castela, ilusão de ótica. E Ana Castela, é que eu não te esqueci. Deu quase uma, deu uma dose dupla de Ana Castela, ela sozinha e com Matheus e Cauã. 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Vai Brasil! Hoje vai ter que dar Brasil, hoje vai dar Brasil e Marrocos, né? 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Bora lá então, bom dia, Gelson, tudo bem? Quero participar do sorteio, grande abraço, é Cris Ferraço. Bom dia, Rian, Igor, Eberly Frison, gostaria de participar do sorteio, valeu, Rian. Opa, bom dia, meu nome é Luiz, manda aí um abraço pro pessoal da Zete, quero participar do sorteio, valeu, Luiz, um abraço pra galera da Zete. Bom dia, Gelson, me coloca no sorteio, Maicon Tressoldi. Bom dia, Gelson, tudo bem? Mylon Gatterman aqui, tô na escuta do programa, quero participar do sorteio, tá participando, Mylon. 10h58, tem mais gente participando também. Bom dia, Roseli Tonente aqui, quero participar do sorteio. Quem mais? Em clima de Copa do Mundo, bom dia, Gelson, toca aí aqui pra nós da Car House, os meninos da pecuária, galera aí, tá em clima de Copa do Mundo, bota nós aí no sorteio, por favor, abraço, amigão, valeu, Claudinei, um abraço pra ti, pra galera toda aí da Car House. Quem mais? Bom dia, Gelson, tudo certo, sou o Bruno Reis, gostaria de participar do sorteio, porque estaria precisando de uma cadeira de escritório, porque estou começando um pequeno negócio de manutenção de computadores e instalação de impressora. E aí a cadeira viria bem a calhar. Olha aí, um abraço a todos do programa, que no momento estou usando a cadeira da cozinha por enquanto. Olha aí, Bruno Reis. Muito bem, Bruno. Um abraço para ti. Um abraço aí para você, para a família também, tá bem? Quem mais? Vamos lá. Quem mais está participando aqui do sorteio? Bom dia, é a Isalete de Brito, do Santos Pedito. Descansa. Alô, galera do Santos Pedito. Estamos sempre na escuta. Gostaria de participar do sorteio. Ótimo final de semana a todos. Valeu, a galera do Santos Pedito em descanso. Bom dia, gostaria de participar do sorteio. É a Adriana de Ros. Tem mais gente. Bom dia, Gelson. Curtindo o programa, quero participar do sorteio. Ana Paula Ribeiro, do Jardim Peperi. A galera do Jardim Peperi, bom dia, quero participar do sorteio. Abraço. Quem mais? Olá, bom dia, quero participar do sorteio. Sorteio de hoje, meu nome é Marlene Banara. Quero participar do sorteio do ingresso, valeu, tem mais. Bom dia, Gelson, tô escutando o programa aqui, é a Kaila, quero participar do sorteio, valeu. Falando em Santos Pedito, me lembrei que nessa semana, encontrei meus compadres de descanso, foi na quinta-feira, né? Quinta-feira, tava de aniversário a minha afilhada, a Júlia Schuster Berté, a Julinha do Dindo Gel. E aí a gente foi comer uma pizza, né? E aí Fazia um tempo, cara, fazia mais de ano que a gente não se via, né? Meu compadre Lazarotto, da Linha Alegre, em descanso, grande agricultor, agricultor, plantador, conversador, meu compadre, um abraço pra ele, um abraço pra comadre Chelly, pra Gabi, pro Bernardo, também encontrei meu compadre Rosemar Berté, grande Rosemar Berté, meu compadre, pai da Júlia, né? Casado com a minha comadre Márcia, meu compadre Vilmar Biguelmaier, também minha comadre Lucy, eu, a Fran e o Jorginho. É, os guris já foram jogar, o Gabi, o Jorginho e o Bernardo já foram jogar bafão ali, que legal. Um abraço pra essa família, pra essas famílias, pros meus amigos. Tava com saudade deles e agora a coisa vai. Agora nós vamos voltar a se encontrar, no mínimo, uma vez por ano, né, Walter? Pra não exagerar muito, né?
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0: Oi, bom dia pra você, são 11 horas e 3 minutos, 11 graus, não, 10 graus e meio de temperatura agora em São Miguel Oeste, na manhã de sábado, 13 de junho de 2026, céu nublado, fechado, 10 graus e meio de temperatura, é o inverno no sul do mundo, né? É isso que falta 7 dias ainda pra começar o inverno, acho que é dia 20 ou dia 21, 7, 8 dias, uma semana pra começar o inverno e a gente tá nessa friaca. E aí, como é que tu tá? Tudo bem contigo? Legal, então tá tudo bem comigo também, eu sou Gelson Silva, em sintonia com você sempre até o meio-dia aqui no som da Top 104.
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0: 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Lembrando que está rolando sorteio aqui. Aliás, participações, mais 5 minutinhos e aí a gente encerra, tá bom? Bom dia, gostaria de participar do sorteio da Anne Moser Mark. Bom dia, Gelson, gostaria de participar do sorteio, a Cristiane Colli. Opa, tudo bem, meu nome é Alexandre Ludwig, de São Miguel, gostaria de participar do sorteio dos prêmios. É, quem mais? Ah, Bom dia, sou a Nica, quero participar do sorteio. Pode ser a próxima música pro meu marido Ivanir. Rizel Vela, Maria Clara Vela, Clarice Correia e o Vitor Padilha estão ligados aqui na programação da Top participando do sorteio. Bom dia, Josiele Perche Luizotti, quero participar do sorteio. Bom dia, tô ouvindo o programa, quero participar do programa. É o Edivar. Valeu, Edivar. Um abraço para todo mundo ligado no som da Top Série 4. 11:30 da manhã, sorteio.

Morada Top 104, 11 horas e 16 minutos. Maiara e Maraísa, Sorte de Alguém. Henrique e Juliano, Última Saudade. Felipe Rodrigo, Podcast. Guilherme Benuto e Panda, Eu Duvido. Na programação da Top 104. Na manhã de sábado. Daqui a pouquinho mais tem o sorteio. Participações encerradas nesse momento. Daqui a pouquinho a gente vai fazer o sorteio. A galera que participou nessa manhã, concorrendo aos prêmios todos aqui da programação da Top 104, sempre com o patrocínio de Decar de Decor, Instalar Materiais de Construção, Portela Seguros, 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

0: hoje nas minhas gavetas, Danilo e Davi, Israel e Rodolfo Toplen, Hugo e Guilherme, Ana Castela, todo mundo, menos eu e Lua Pereira, Léo Foguete e Don Juan, nunca esquecido, pra fechar mais meia hora de música na programação da Top 104. Na manhã de hoje, desse sábado frio, gelado, 10 graus e meio de temperatura em São Miguel do Oeste. Caraca, velho, hoje é dia de ficar dentro de casa. Assistir o Brasil dentro de casa, né? Bom, é o seguinte, bora pros sorteios. Galera, agradecer novamente, sensacional, sensacional. Eu não tenho, assim, como descrever, né, o que eu... algumas palavras eu posso até dizer, né? Cara, sensacional, a audiência da Top 104 é fenomenal. A audiência do sábado de manhã, ela é diferenciada, totalmente diferenciada. Então, agradecer a todos os ouvintes que mandaram aí o WhatsApp. Cara, muita gente, nem contei agora aqui... Vamos fazer o sorteio agora, o sorteio, mas... Não, mas tem um número aqui, mas enfim. Cara, muita gente, muita gente, muita gente. Fico feliz com isso porque a galera vem com a Top 104, claro que pelos prêmios, né, pra dar participação, pra ganhar um prêmio e tal, mas pra ouvir boa música, ouvir um programa legal, a gente tenta fazer uma entrega bem legal aqui de manhã e tá muito legal. E agradecer também aos nossos patrocinadores, né, do Sábado de Manhã, que fazem com a gente esse sucesso que é o Sábado de Manhã. 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E é claro que a gente a cada dois sábados, né, hoje a gente tá fazendo sorteio, sábado da semana que vem não vamos fazer, cada dois sábados a gente faz o sorteio aqui, certo? 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Caio Coppola, Clóvis Tavares, Fabrício Carpinejar e Santo Fole no Summit Empresarial, dia 24 de julho no auditório da UNOESC, tá bom? E quem se deu bem e faturou o ingresso, né, para o Summit Empresarial foi a Carlise Vanelli. Carlise Vanelli faturou o ingresso para o Summit Empresarial 2026, Carlise Vanelli. Vou entrar em contato com ela, tudo certinho, para dizer como é que ela faz para retirar o ingresso. Na verdade, é a CDL que vai entrar em contato com ela, né? Bom, mas eu vou passar todas as orientações. Carlise Vanelli faturou o ingresso para o Summit Empresarial 2026. Óculos de sol da Suel Óptica foi para Micaela Panaciuki. Micaela Panaciuki. Vou também passar orientação para a Mica, para ela passar lá na Suel, para retirar o óculos de sol, varenda aí R$350 a R$400, coleção 25-26, Micaela Panaciuki faturou o óculos de sol da Suel Óptica. A cadeira de escritório Slim Vegas da Decade Decor foi para Bruno Reis. Bruno Reis faturou a cadeira da Decade Decor, a Slim Vegas para escritório, uma cadeira bem legal, né? Da Decade Decor, um agradecimento especial, CAD, a galera toda da Decade Decor, sempre ligados aqui na Top, nossos parceirão também, né? Nossos parceiros mesmo. O Bruno Reis faturou a cadeira de escritório Slim Vegas da Decade Decor. 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Um combo foi para o Iago Pereira e outro para Anderson Sebranel. Anderson Sebranel e o Iago Pereira, cada um faturou o combo do Ítalo Supermercados com pão diário, chopp e linguiçinha. Legal, né? Anderson Sebranel, Iago Pereira, os combos do Ítalo, Bruno Reis, a cadeira escritório da Slim Vegas da Decade Decor, a Micaela Panaciuki, o óculos de sol da Suel Óptica, e a Carlise Vanelli faturou o ingresso do Summit Empresarial CDL 2026. Olha, sábado da semana que vem tem muito mais prêmios, né? É a tua participação sempre no WhatsApp. Top 104, 11:31.
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0: Bora, bom dia pra você ligado no som da Top 104, 11:35, 10,5 graus de temperatura em São Miguel do Oeste. Sou Gelson Silva, tô contigo até o meio-dia aqui no som da Top. Sorteio realizado. Summit Empresarial CDL 2026, 24 de julho, no Auditório da Noesc, com Caio Coppola, Clóvis Tavares, Fabrício Carpinejar e o Santo Fore foi para Carlise Vanelli, óculos de sol da sua óptica para Micaela Panasiuki, a cadeira de escritório Slim Vegas, oferecimento de Decade Decor para Bruno Reis e os combos do Ítalo Supermercados para Anderson Sembranel e Iago Pereira. Agradecer a galera toda participando sempre no 99171-1049. 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Lembrando que hoje é dia de jogo do Brasil, né? 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

0: Dora Top 104, Guilherme Benuto, mudar pra lua. Trai a véia, lembrança boa, Panda, eu te seguro. Júnior e César na marra ou na garrafa. Jorge Matheus, Gaivota, Diego e Vitor Hugo. E Laona Prado, Camisola e Fio. E Cleiton Romário e Zé Felipe, se eu te perdoar, pra fechar a programação da Top 104 da manhã de sabadão. Que foi demais, foi muito legal.
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0: 104 entregando nessa manhã 46 músicas, muitos prêmios, participações no 99171-1049 e o patrocínio de Decar de Decor, Instalar Materiais de Construção, Portela Seguros, Farmácia Desconto Fácil, Ludwig Contabilidade, Ítalo Supermercados, Qualitá Casa de Mármore, Schroeder Esquadrias, Dr. Campos, especialista em cirurgia, mestre em prótese, doutor em implantes, Way Peças e HD Impressoras. 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Um abraço pra todo mundo, eu sou Gelson Silva, tô ficando por aqui, a gente volta a se falar ao vivo na programação da Top Série 4 na segunda-feira, tá bom? Bom final de semana pra todo mundo, a gente se fala, vem aí a programação da Top Série 4 no final de semana!
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1: Estamos chegando com o informativo da Administração Municipal de Romelândia em destaque. Começamos o nosso programa neste sábado através da Secretaria de Saúde. Sábado, dia 13 de junho. A Secretaria Municipal de Saúde informa que segue os agendamentos para exames de ressonância magnética custeados com recursos do Fundo Municipal de Saúde. Os pacientes serão chamados conforme a ordem da fila do SUS e avisados com antecedência sobre a data do exame. A Secretaria comunica ainda que a vacina contra a dengue está temporariamente suspensa. Já a vacina contra a gripe está disponível para toda a população. Também informa que os novos profissionais de fisioterapia e psicologia já estão realizando atendimentos no município. Além disso, o novo médico já iniciou os atendimentos no posto de saúde da linha 7 Rosário, com consultas nas segundas e quintas-feiras. Para mais informações, procure a Secretaria Municipal de Saúde. Vigilância sanitária e endemias. Combate à dengue. A prevenção não pode parar. O setor de endemias conta agora com dois novos agentes de combate às endemias, José Luiz de Oliveira Jacuski e Vitor Poltronieri da Silva, que estão realizando visitas domiciliares em nosso município para orientar a população e auxiliar no controle do mosquito Aedes aegypti. Mesmo com a chegada do frio, os cuidados devem continuar. Os ovos do mosquito podem permanecer viáveis por vários meses, aguardando condições favoráveis para se desenvolverem. Por isso, é fundamental manter os quintais limpos, eliminar os recipientes que possam acumular água e verificar regularmente possíveis criadouros. Também pedimos a colaboração de toda a comunidade para receber os agentes em suas residências. Eles estão identificados com coletes e desempenham um papel essencial na prevenção de doenças como dengue, zika e chikungunya. A luta contra o mosquito é uma responsabilidade de todos e com a participação da população e o trabalho contínuo dos agentes, podemos manter nosso município protegido. Faça sua parte. Departamento de Cultura. Escolha das soberanas do município de Romelândia, estado de Santa Catarina. Encanto, delicadeza e muita beleza vão tomar conta da passarela de Romelândia. Em cada posse, um detalhe. Em cada sorriso, um sonho. Em cada olhar, o brilho de quem representa com orgulho a beleza e a essência da mulher romelandiense. Sete lindas candidatas subirão a passarela em busca dos títulos de rainha, primeira princesa e segunda princesa do município, esbanjando encanto, elegância e simpatia. 11 de julho, desfile das soberanas, logo após grande baile, Salão Paroquial de Romelândia. Venha prestigiar e se emocionar com uma noite especial repleta de brilho, elegância e muito encanto. Departamento de Esportes. Na tarde de hoje acontece a segunda rodada do Campeonato Municipal de Futsal com categorias livre, veterano e feminino, a partir das 16 horas, no Ginásio de Esportes Ângelo Giotto. Secretaria de Assistência Social. A Secretaria de Assistência Social, por meio do CRAS e da gestão do programa Bolsa Família, estarão realizando uma importante reunião no dia 17 de junho, às 14 horas, no CRAS, com as famílias inscritas no projeto Raízes Vivas, que será desenvolvido através da IPAGRE, em parceria com as Secretarias Municipais de Agricultura e Assistência Social. Projeto este que visa desenvolver atividades de quintais produtivos na preservação histórica e cultural. O projeto contemplará famílias beneficiárias do programa Bolsa Família, do BPC, Benefício de Prestação Continuada, e famílias do PAIF, Programa de Atendimento Integral à Família. A Secretaria de Assistência Social entende que o projeto é de grande valia e irá somar no embelezamento da propriedade, mais saúde, autoestima, empoderamento e até agregação de renda familiar. Comunicamos às famílias que receberam o comunicado por escrito que haverá transporte das 13 horas às 13 horas e 45 minutos para o deslocamento até a cidade. Durante essa semana, A secretária de Assistência Social, Jurema Isaías, esteve participando de diversas reuniões familiares juntamente com os profissionais da Secretaria da Proteção Social Básica e da Proteção Social Especial, com o objetivo de fortalecer os vínculos familiares e comunitários para o bem-estar de todos. Na segunda-feira, dia 8 de junho, representantes da Secretaria de Assistência Social, CRAS e do SCFV, Serviço de Convivência e Fortalecimento de Vínculos, participaram de uma capacitação referente à LGBT, Lei Geral de Proteção de Dados, proporcionada pela administração. Na sexta-feira, 12 de junho, a secretária de Assistência Social, Jurema Isaías, recebeu em sua secretaria a visita da excelentíssima juíza de direito da comarca de Anchieta, doutora Maria Clara de Melo Massi Valadão Cardoso, com o objetivo de inspeção ao programa de atendimento socioeducativo em meio aberto. A secretária ressalta que na oportunidade também foram discutidas demais demandas importantes para o desenvolvimento e atendimento com eficácia aos cidadãos romelandienses. Jurema Isaías, secretária de Assistência Social e Habitação. Secretaria da Agricultura. Continuam sendo realizados serviços de apoio aos produtores rurais do município. Nos últimos dias, foram executados serviços com retroescavadeira nas propriedades de Lírio Ott, Paulo de Domênico, Ivanor Welter, Eloy Rachor, Hermes Rangab, Sidney Lolato, Jorge Luiz Kuhn, Jamir Pauletti, Andrei Pauletti, Sadi Antônio Pauletti, Hildo Adolfo Engel, Wesley Vaz Fleck, Claudenir Giel, Giovanni Alves de Farias, Luiz Hoffman, Laerte de Oliveira e Augusto Munari ou Murari. Também foram realizados serviços com trator de esteira D50 nas propriedades de Lucas Massignan e Lourenço Massignan. Já os serviços com trator de pneus e equipamentos atenderam.

Produtores Rurais, Secretaria de Urbanismo. Nos últimos dias, foram executados serviços de corte de grama e limpeza geral na Delegacia de Polícia e na Unidade Básica de Saúde. As equipes também realizaram a mudança do grupo de voluntárias para o novo local de atendimento, além da recolha de galhos e entulhos em diversos pontos do município. Também foram realizados trabalhos de limpeza na Praça Municipal, corte de grama na Avenida Brasil e o plantio de flores de inverno, contribuindo para deixar a cidade ainda mais bonita e acolhedora. A secretaria informa ainda que novas lixeiras estão sendo instaladas em pontos estratégicos do município e solicita a colaboração da população para que o lixo seja descartado de forma adequada, sempre ensacado, ajudando a manter os espaços públicos limpos e organizados. Cuidar da cidade é uma responsabilidade de todos. Secretaria de Indústria, Comércio e Turismo. Romelândia lança a campanha Compra Legal 2026 e vai distribuir 20 mil em prêmios. Na última sexta-feira, dia 12 de junho, a Administração Municipal de Romelândia realizou o lançamento oficial da campanha Compra Legal 2026, uma iniciativa que busca incentivar as compras no comércio local, fortalecer a economia do município e valorizar os consumidores romelandienses. A campanha já está em andamento e vai distribuir 20 mil em prêmios ao longo do ano. Para participar, os consumidores devem realizar compras ou contratar serviços em empresas estabelecidas em Romelândia e aguardar o cupom fiscal ou a nota fiscal eletrônica. A partir do dia 1º de julho, os comprovantes poderão ser trocados por cupons numerados na recepção da Prefeitura Municipal. A cada R$100 em compras ou serviços, o participante recebe um cupom para concorrer aos sorteios. Os cupons são acumulativos, por isso a orientação é guardar todos os comprovantes fiscais. O primeiro sorteio acontece no dia 23 de setembro e o segundo no dia 23 de dezembro. Ao todo serão distribuídos R$20 mil em premiações. Para validar a participação, os cupons devem estar preenchidos com nome, CPF e telefone para contato. Segundo a Secretaria de Desenvolvimento Econômico e Turismo, GZL Piasson, a secretária, o programa tem como objetivo estimular o crescimento do comércio local, aumentar a circulação de recursos dentro do município e fortalecer a arrecadação, beneficiando toda a comunidade. A prefeitura reforça o convite para que a população prestigie as empresas locais, peça nota fiscal e participe da campanha Compra Legal 2026, fortalecendo Romelândia, valorizando você. Secretaria de Administração. A Secretaria de Administração informa o roteiro dos ônibus para os próximos dias. No dia 22 de junho, o atendimento será na linha Sede Rosário. No dia 23 de junho, o roteiro segue pela linha Sede Ouro. E no dia 24 de junho, os ônibus atenderá a linha São Jorge. O ônibus parte das cidades ou da cidade às 11 horas, com destino às comunidades, e realiza o retorno com saída da rua coberta às 16 horas. Fique atento às datas e programe-se. Gabinete do Prefeito Municipal. Nessa semana, o Prefeito Municipal esteve em reunião com representantes de uma empresa do município de Blumenau que demonstrou interesse em se instalar em Romelândia. O encontro teve como objetivo apresentar as potencialidades do município e discutir possibilidades de investimento e geração de empregos para a população. Na última terça-feira, o prefeito de Romelândia esteve no município de São Miguel da Boa Vista, onde se reuniu com o prefeito Vanderlei Bonaldo para tratar dos preparativos da visita do governador do estado a Romelândia. Durante o encontro, foram discutidos detalhes da programação e da recepção às autoridades, visando organizar da melhor forma possível este importante momento para os municípios e para toda a região. Já na manhã de hoje, o prefeito, acompanhado do vice-prefeito, vereadores, secretários municipais e moradores da comunidade de Três Barros e região, realizou a assinatura da ordem de serviço para o município das obras de calçamento na comunidade. O projeto prevê a execução de 300 metros de calçamento
Uma importante melhoria que proporcionará mais segurança, conforto e qualidade de vida aos moradores, além de melhores condições de trafegabilidade para todos que utilizam a via. O prefeito municipal também convida toda a população para prestigiar no próximo dia 21 a visita do governador do estado, Jorginho Melo, ao município. O evento será realizado no Salão Paroquial da Igreja Católica, com início às 11 horas. Para facilitar a participação da população, serão disponibilizados ônibus com saídas às 10 horas e dos roteiros partirá

0: da sede Rosário, passando por Três Barras até a cidade. Outro ônibus atenderá as comunidades de Primeirinha, Alto Maringá, São José, São Geraldo, São Jorge, Linha União e Bom Princípio, seguindo posteriormente para a cidade. O prefeito reforça o convite para que todos participem desse importante momento para o município e para toda a região. A administração municipal, através do prefeito do município de Romelândia, parabeniza e agradece a todos os ouvintes, desejando um ótimo final de semana. Vamos ouvir o prefeito municipal.
1: Boa tarde à população de Romelândia. Queria aqui hoje nesse espaço do programa da Prefeitura Municipal de Romelândia estender um convite muito especial para todos os moradores do município de Romelândia. Nesse dia 21 de junho, às 11 horas, no próximo domingo, dia 21, o governador vai estar em Romelândia. Então, fazendo esse convite especial para a população da cidade, do interior, que venha participar dessa grande festa, onde vamos receber o nosso governador, que já fez muito por Romelândia e por Santa Catarina. Então, vem participar desse evento muito bom, que só temos que vir para agradecer o governador, e tenho certeza que ele vai continuar ajudando nós muito ainda. Então, conto com a presença de vocês nesse dia 21, no Salão Paroquial, às 11 horas da manhã.
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1: Olá, tudo bem por aí? Espero que sim. Eu sou Carol Denardi, repórter da Rede de Notícias Acaerte. Hoje você vai ouvir o presidente da Fundação Catarinense de Esporte, Jefferson Ramos Batista. O governo de Santa Catarina apresentou o maior investimento da história no setor, totalizando 121 milhões de reais por meio de 3 programas. Quem detalha esta nova fase do esporte catarinense é o presidente da FESPORTE, Jefferson Ramos Batista.
2: Tivemos a relação definitiva de 1.616 atletas, o maior Bolsa Atleta de toda a história de Santa Catarina, inclusive o maior valor aportado por um estado aos atletas catarinenses, serão injetados na economia catarinense nesse ano de 2026 e diretamente aos atletas 16,5 milhões. E claro, o que falar do nosso programa de incentivo ao esporte, o PIE, são 75 milhões injetados diretamente no esporte para ajudar as entidades esportivas, para ajudar o fomento de grandes eventos, para poder ajudar as equipes de alto rendimento e também o paradesporto. Temos um edital específico para o paradesporto, aliás, o único do Brasil, que traz Santa Catarina realmente como referência.
1: Jefferson Batista explica ainda a diferença prática entre os programas de iniciação esportiva escolar e o de incentivo ao esporte por meio de renúncia fiscal.
2: O PID é um programa de iniciação esportiva escolar. Nós repassamos um valor para as universidades e as universidades descontam as parcelas das mensalidades dos acadêmicos e os acadêmicos de educação física trabalham nas entidades em até 4 horas semanais para poder fomentar o esporte. Quem pode participar do PID? Entidades sem fins lucrativos, municípios, escolas, ou seja, é um programa de contraturno escolar. O PIES é um programa de incentivo ao esporte que nós lançamos editais específicos em 5 segmentos. No paradesporto, esporte educacional, esporte de alto rendimento, esporte de eventos e esporte de participação. O que, que significa isso? O governo do estado está deixando de arrecadar 75 milhões de ICMS e colocando no esporte de Santa Catarina e na FESPORTE. As empresas, em vez de elas pagarem o ICMS para o estado, elas podem aportar o recurso nas entidades que foram aprovadas no programa de incentivo ao esporte.
1: Você ouviu o presidente da Fundação Catarinense de Esporte, FESPORTE, Jefferson Ramos Batista. Um abraço e até a próxima semana com mais uma edição do Minuto de Santa Catarina.
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9: Porca Madonna,
10: multiplicado por Porca Madonna.
9: Porca Madonna,
10: o dia que eu me envolvi com você,
9: puta,
10: tivesse
9: que
10: enviado uns 8, 10 dedos no cu.
9: Eu não vou te responder, caso, tá bom?
10: 10 minutos.
9: Tá bom?
10: Venha para nós conversar, para nós acertar isso numa boa.
4: Meu Deus, agora venha, eu tenho culpa.
10: Porque por essas gravações que tu fez, que tu anda enviando para tua mãe, para Deus e todo mundo,
11: não
10: você
11: me ligue,
10: pode
11: não
10: ter
11: me
10: certeza que eu não vou ficar quieta daí.
4: Tô nervoso.
10: Não vou. Ou você venha para nós conversar numa boa,
11: não
10: ou você vai pagar por isso.
11: Comigo.
10: Ou você vai pagar, porque eu não sou vagabunda para você ficar
11: esqueça
10: fazendo
11: de
10: isso.
11: Mim.
10: Estragar com a minha vida,
11: eu
10: com a minha reputação.
11: Número.
10: Pelo amor de Deus, você passou dos limites, você passou dos limites, você passou dos limites! Passou!
4: Eu não vou estragar a minha beleza. Tchau, obrigado.
12: Como secretário, como deputado, como ministro, como governador, como prefeito.
13: Como ele, como a mãe dele que eu conheci também, como a Vânia que é sua mulher, como o Damião, como a Andréia, como a Dona Maria.
14: Oi, Neto querido, a tia tá aqui, tem peixe, tá?

0: Você vai vir almoçar?
1: Oi, tia. Não, tia, eu já almocei. Deixa para outro dia, tá bom? Tchau, tia. Fica com Deus.
2: Gente, ó, infelizmente eu vou ter que sair do grupo, tá?
3: É pra sair
2: Eu vou sair porque eu quero.
3: rápido. É porque eu tô mandando, Flávio. Desliga
2: Não
3: essa merda aí, anda.
4: Oi, mozinho. Eu tô a semana inteira pensando em você. Não sei por quê, mas tô. E tô tendo uns sonhos muito loucos contigo. Quero te ver, tá?
5: Não quer comprar codó?
6: E eu acho bom você não me dizer nada pra não lhe esfaquear todo hoje. Eu acho bom você não me dizer nada. Porque se você realmente estivesse trabalhando, você me dava satisfação. Você não sabe nem mentir, otário. Você não sabe nem mentir, rola murcha.
7: Oi, boa tarde, tudo bem? Tá fazendo o que de bom? E melhorou daquele ovo lá que a mulher te machucou ou não? Como é que tu tá?

0: Essa é a abertura de Arno Costa. É preparada pelo Arno Costa, então. Pode ser assim ou não?
1: Não.
0: Não.
1: Não.
0: Não. Muito boa tarde, senhoras e senhores.
2: Senhoras e senhores.
0: Crianças, idosos, donas de casa, colegas de trabalho. Está no ar mais uma edição do Bem Louco aqui na programação da Top 104. Acho que eu preciso aumentar o meu aqui.
1: É, isso aí.
0: Aí
1: agora
0: assim
1: ficou
0: fica,
1: bom.
0: Ficou, né?
1: É louco.
0: É, assim acho que fica
1: aumenta
0: melhor.
1: Aumenta do Ricardo, vamos ver.
0: Vamos ver o do Ricardo. Vamos botar. Hoje nós temos um convidado aqui.
3: Cai fora, rapaz.
1: Acho que aumenta mais um pouquinho dele.
3: Agora sim.
1: Aí.
3: Agora.
1: Aê. Sentiu, hein?
3: Cai agora. Fora.
0: Aí, agora.
3: Agora nada.
0: É. Então, estamos no ar com mais uma edição do Bem Louco aqui na programação da Top 104 com você. Por que é que eu que estou aqui apresentando este programa? Por quê? Porque Gelson Silva...
1: Não quis vir.
3: Sério?
0: Não quis, simplesmente disse, hoje eu não vou. Façam vocês, se vocês
3: ele tá
0: também.
3: Ele problema?
1: Não, problema ele sempre teve.
0: Ele, na verdade, o que aconteceu?
3: Diga, conta.
0: O Gelson Silva, ele já teve um problema uma vez, numa cavalgada que ele foi.
1: Galopeado.
0: E tu, né, Ricardo, tu é uma pessoa que anda a cavalo também, tu sabe. E às vezes, quando o cavalo dá um pinote, ele resolve corcoviar, é difícil. E aí...
3: Deu B.O.
0: Deu B.O. porque não é a primeira vez que acontece com o Gelson, que...
1: Ele deu um nó nos ovos.
0: E aí o cavalo começou
1: a enrolando, enrolando.
0: É que daí sobe, pula e cai e bate. O ovo subiu pro subiu o ovo pro meio.
1: Subiu um e o outro não, né?
3: Ficou como?
4: Ai, ai, ai!
1: Meu Deus!
0: Subiu um ovo, então ele teve esse problema de subida de ovo. Que bate o ovo, puf, subiu.
3: Ele ficou baixado daí.
0: Mais... Na verdade, o ovo ficou ali embaixo, pertinho do pulmão, esse ovo.
1: Cara,
0: pra
1: ter
0: uma ideia
1: coisa,
0: de como subiu.
3: Cudinho.
0: É verdade. Esticou também. Daí o cara tem que ir lá com força puxar o ovo de volta.
1: Tá louco. Forte é aquele bagulhinho.
3: Mas tu caiu do cavalo também?
0: É, louco.
1: Não, ele é feio assim mesmo.
0: Eu tô aqui no programa. A regra é falar mal de quem não veio.
1: Então, bom.
3: Explica.
0: Tá, então não se pode falar mal de quem tá aqui. A gente só pode fazer fofoca.
3: A regra é essa.
0: E falar mal de quem não veio. O Ricardo Orso tá aqui conosco hoje. Boa
3: Tudo
0: tarde.
3: Bem. Boa tarde.
0: Ele veio cobrir o buraco.
1: Hoje
0: veio cobrir o buraco do Gelson.
3: Tô fora.
1: O Ricardo hoje é o... Como é que é? Quando tem um juiz pra administrar coisas, como é que é?
0: Auditor.
1: Hoje é um auditor do programa.
0: Ah, ele veio fazer auditoria.
3: Auditoria do programa.
1: Se der alguma merda, nós estamos fodidos.
3: Se lascar. Vou fazer matéria.
0: Então, automaticamente, a gente já tá, né?
1: Então já é.
0: Bom, antes de continuar essa nossa conversa cultural, essa nossa conversa educativa e religiosa e ecumênica.
3: Vai começar a rezar, então.
0: Eu quero dizer que nós temos neste
1: Todo
0: programa...
1: Mundo
3: Eu acho que ele tá perdido hoje.
0: Eu tô.
3: O que aconteceu?
0: Não, é que eu tô procurando.
1: Faz
0: tem um
1: tempo
0: negocinho
1: que ele
0: aqui,
1: não
0: ó.
1: Tá de âncora ali dele.
0: Pera, não, é que eu tenho que procurar um negocinho. Eu lembrei aqui agora que eu preciso disso aqui.
1: O quê? A gente também aí é o X gigante do Abum.
0: X gigante do Abum.
1: É, X gigante do Abum. Um X Abum dá pra dois comer.
0: Você que tá na live percebeu que nós temos também a presença de Beto Ruschel aqui. Beto, você já conhecia o X Abum?
1: Já comeu?
3: Nem sei se eu quero, né? Fiquei preocupado agora.
0: Um X Abum, Arno Costa?
1: Um X Abum dá pra dois comendo.
0: E os produtos do nosso patrocinador de laticínios também temos.
1: Aqui. Cara, essa é a melhor de todas, é a Vaca H. Vaca H. Já tem o geladinho Vaca H, né? Que é o Vaca H cremoso.
0: Exatamente.
1: Tem o queijo pra assar Vaca H, que é o Vaca H no pau, né?
0: E no espeto, no caso.
1: No espeto também, né? Não vamos parar por aí, senão vai piorar.
3: Rapaz, eu não sei se eu tava preparado pra vir aqui, mas não era esse, né?
0: Não deixa o light do programa. Não deixa o Herbert entrar aqui,
3: não. Eu ia perguntar porque
0: esse programa não é recomendado para menores de 12 anos.
3: Ele vai dizer que é a 12, a 14, esse programa, que ele já vai reclamar daí.
0: É?
3: Né? O Herbert tá sempre de olho nos filmes.
1: Ô, louco.
3: A 10, a 12, a 14.
1: Ele segue a parada ali.
3: Segue nada.
0: Classificação indicativa.
1: Segue porra nenhuma, né?
0: Muito bem.
1: Vamos lá?
0: Vamos lá. Vamos ao nosso glorioso
1: Pensamento
0: do dia. Com esta trilha sonora. Essa
1: trilha que me quebra.
0: Essa trilha fantástica.
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0: Deus. Essa é a próxima música dos Forasteiros. Everything together. Olha o inglês, cara. I love information. No teu forever. Ai, ai. Pensamento do dia. Dia. Com a força de Clube de Caça Cuca. Pensou em caça, é cuca assando. Dois pardais conversando. Sabia que os corvos são os únicos pássaros que reconhecem o próprio reflexo num espelho?
1: Ô, louco.
0: O que, que é um espelho? Sei lá, caralho. Razões pelas quais eu não posso ter uma arma. Eu usaria.
1: Ah, boa.
0: Já é, né?
1: Boa.
0: Quando você tá com pressa, encontra aquele vizinho no elevador que quer falar sobre a novela que nunca assistiu e fica bravo porque todo mundo sabe da novela, né, cara? Quem já não passou por isso?
1: Sempre.
0: Dizem que quando dormimos ao lado da pessoa que amamos, a oxitocina é liberada, promovendo...
1: Quem?
0: Oxitocina, é uma vizinha, né? Promovendo calma, proteção e sensação de relaxamento.
1: Olha, que bonito.
0: Minha mulher que faz uma motosserra com a correia estourada dormindo do meu lado só libera serragem, né, cara? Sua encomenda saiu do centro de triagem da China. Tu vai na janela e diz, essa merda não chega nunca, né?
1: Bah, do centro de triagem da China, pensa.
0: Tô numa fase onde eu tenho que anotar absolutamente tudo, senão eu esqueço.
1: Cruzes.
0: E quase sempre eu esqueço onde eu anotei, né? Isso é o normal.
1: Normal.
0: Fui fingir que tava dormindo, acabei dormindo de verdade. Não posso confiar nem em mim mesmo. Já não sei. Minha mulher puta da vida tentando entender por que que eu passei perfume pra ir trabalhar, se ninguém vai me cheirar no trabalho, né?
1: Ah, porque desconfia.
2: Desconfia.
0: Você deveria conhecer mais pessoas. Não, obrigado, já conheço gente demais. Tá, eu odeio gente demais.
1: Tá bom,
0: né?
1: Já, tá bom.
0: É. Olha, Tim Maia, só uma coisa, fale por você. Eu quero dinheiro. Aí tem o cachorro latindo forte pra proteger a casa e escuta. Cala a boca, que eu seco.
1: Deitar, vinagre.
0: Ai, ai, quando alguém me cumprimenta de longe, eu, só Deus sabe quem era, né?
1: Sem óculos, né?
0: Ainda sem óculos. Essa...
1: Ou então, tem aquela situação que tu para na frente da casa da pessoa, né? Pra bater, aí a pessoa não tem campainha lá no portão, não tem interfone. E aí tu bate palma e tu não sabe o nome da pessoa, com certeza.
3: Ô, Tanzana!
0: Já era, né?
3: Voltou na Tanzana!
0: Aí você vê a sua mãe ensinando os netos com historinhas da Bíblia. E contigo era na cinta, né?
1: É.
2: Sempre.
1: É, com a gente era diferente o negócio.
0: Pertenço a um grupo seleto de pessoas que não entende a própria letra. Toda vez que eu leio algo que eu mesmo escrevi, eu digo, mas que diabo é isso?
1: Quando a gente escreve, quando eu escrevo, é só eu e Deus.
0: Depois é só Deus.
2: Depois só Deus.
0: Eu odeio gente que marca pra sair no dia que é sair mesmo, cara.
1: A pessoa diz, eu moro, apareço na tua casa, e quando vê ela, tá lá, apareceu mesmo.
2: Mora depois. Ai,
0: tá louco. O banco, obrigado pelo seu pagamento da sua fatura do mês. Eu chorando só com R$2 que sobrou na conta.
1: Leonardo! Obrigado, né? Obrigado. Uhum.
0: Às vezes eu fico me perguntando onde foi que eu acertei, porque onde errei eu sei. Boa tarde. Eu vim pra entrevista de emprego. Ó, o senhor tem experiência,
2: que
0: sim?
2: Que legal.
0: Com essa são 20 entrevistas.
2: Coitado.
1: Miserável.
0: Ai, ai. Você namoraria alguém que não gosta de cachorro? Já namorei gente até que não gostava de mim.
2: Meu Deus.
0: A velhice é um dom. Envelhecer nos torna mais sexy.
1: Olha que
0: cada bom. Movimento é um gemido. Alguém com reumatismo pode me confirmar se vai chover?
2: Seu Aníbal.
0: Eu chegando no inferno por ter sido debochado demais. E o diabo? E aí, pecador, como vai?
3: Eu bem, graças a Deus.
2: Que coisa, hein?
0: Na entrevista de emprego, me diga um ponto positivo, seu. Olha, eu só cago em casa.
1: Já é lucro.
4: Meu Deus do céu. Hoje, dia especial, só xinguei as pessoas mentalmente. Me sinto evoluído, né? Eu lembrando que digitava rindo até 2025. Estamos em junho e acabaram minhas risadas.
2: Você foi a cota do mês?
1: É verdade.
2: Do ano.
4: Ah, louco. Sempre quis brigar numa refeição, levantar e dizer: perdi a fome. Isso nunca aconteceu.
1: Isso é só coisa de rico em novela.
4: Eu tenho uma amiga que o apelido dela é 1358. Porque em 2 minutos ela fica de 4.
1: Eita!
4: Ai, ai, ai. Você sabe como é que se descobre quando um mecânico tá com uma namorada nova?
1: Opa, como?
4: Ele tem 2 dedos limpos.
1: Meu Deus.
2: Essa foi demais.
1: Pronto. Acabou o pensamento do
4: Você dia. Meu coração em momentos de medo. 2 caras numa moto. Meu Deus. Uma barata. Ah, 2 baratas numa moto. E a última. Você sabia que travestis e tartarugas são os únicos seres que escondem os ovos na praia?
1: Boa, obrigado. Na entrevista de emprego, me lembrei daquela história do cara que vai na entrevista de emprego e aí o cara pergunta assim: qual você acha que é o seu maior defeito? Aí o cara diz assim: ah, eu, às vezes, eu acho que eu sou muito sincero. E meio grosseiro até. E o cara: tá, você não me parece mesmo assim, muito grosseiro. Não perguntei a tua opinião.
2: Nossa Senhora.
5: Quando eu tiver um filho, eu vou botar o nome dele de Ulisses Santos Barbosa.
6: Por quê?
5: Pra quando ele ir pro exército, ele ser o cabo USB.
1: Oi.
7: Eu tô um pouco preocupado.
8: Preocupada com quem?
7: Ah, eu acho que o casal tem que ter sintonia, né, Lu?
8: Como assim?
7: Ontem o Durval chegou em casa.
8: É.
7: Eu falei pra ele: hoje tem jogo, né, amor?
8: É.
7: Tem. Falei: ó, comprei bebida, carne, tá tudo na geladeira, no freezer, do jeito que você gosta, e chamei seus amigos também.
8: Você falou isso?
7: Falei.
8: E ele?
7: Ele olhou pra mim e falou: foi muito grave dessa vez?
8: Como assim?
7: Eu falei: só o paralama amassou.
1: Tava agradando, né?
4: Boa, algum motivo não tá agradando, alguma coisa tem. Né? Moço, que gênero você é? Que hoje em dia é moda, né? Gênero e tudo mais. Que gênero você é? Eu sou do gênero fudido.
1: Eu sou dos quebrados.
4: Uma vez, num ônibus voltando da faculdade, eu vim a viagem inteira em pé, né? Segurando no ferro do ônibus lá. Quando o moço sentado perto de onde eu estava, pede licença, ele queria descer. Eu falei: pode passar, tem espaço. E tudo bem, mas só o tubarão da minha cortina.
2: Aí tu judia, né?
1: Cara, não dá, não dá. Fabiano Pavone, grande Pavone.
2: Fala,
1: ele
2: Pavone.
1: Ele mandou mensagem assim: como tá a situação dos gaúchos? Um vídeo aqui de futebol.
9: A situação daqui tá o seguinte: tá harto pra carpi, tá baixo pra roçar e tá molhado pra queimar. Não tenho o que fazer.
2: Não tenho o que fazer.
1: E eles assim: manda um abraço pra minha filha Maria. Tô levando elas pra um bom caminho ouvindo vocês. Ou será que não? Não, claro, Fabiano.
2: Claro, com certeza.
1: Tá bem encaminhado, com certeza. Pô, tá em casa aqui.
2: Não.
1: Grande Pavone. Quem mais? Marcinho tá na área também.
2: Fala, Marcinho.
1: O Marcinho mandou aqui, ó, áudio.
10: Especial só pra tua mãe, tá? Tu tá na contramão, se tu não sabe. Viu? Tu é especial só pra tua mãe, tá?
4: Opa.
10: Tu tá na contramão, se tu não sabe. Dirigi ainda.
1: Ah, o Marcinho andando na contramão.
2: Xingou.
1: Não é a primeira vez. Eu já vi o Marcinho na contramão na Marcílio.
2: Também vi. Também vi.
4: Eu já vi o Marcinho de
1: costas. Eu acho que...
2: Porra.
4: Tu sabe como é que diz barriga de boi em espanhol?
1: Barriga de boi, não.
4: Intestino delgado. O Cleitão tá dizendo: quer me xingar e não sabe nem mexer no computador.
2: Ele viu. Mais perdido que...
4: O Cristiano Rodrigues da Silva tá dizendo: ei, o Pavone tentando levar as filhas para um bom caminho ouvindo vocês e eu mando aquele áudio. Eu levei elas no meu caminho.
1: Bah, meu é verdade. Deus. Olha aí, o Cristiano, você é uma péssima influência.
4: O Marcos Sando Benincá tá dizendo: Gels foi remover o clareamento.
1: Ficou claro demais.
4: É, ficou claro demais. Ele vai botar um tom pastel.
1: Na verdade, ele foi colocar cílios. Ele foi colocar cílios.
4: O proctologista um tempão leu. Eu nunca vi um. Consigo, eu nunca tinha visto.
1: É pra piscadinha ficar mais bonita.
4: Ele piscava e abanava, doutor.
1: É, ele vai botar cílios em todos os olhos.
4: Meu Deus do céu. Ah, é. Vai voltar lá ou o que, que eu faço aqui?
1: Não te interessa.
4: Toma. Muito animal. Só uma última aqui, ó.
1: Não.
4: Manuel, não. O teu carro é automático? É manual. Desculpa, manual. Teu carro é automático?
1: Pra fechar, tem só mais um áudio do Luiz aqui de 12 segundos, vamos ver. Vai.
6: É, eu acho que a Lúcia diminuiu o programa de vocês, ela perde tempo pra achar vídeo pra mandar pra vocês. Tá louco? Papai Lúcia, eu vou levar umas bergamotas pra tu.
1: Boa. Viu que faz o medo. Resolveu. O Marcinho mandou aqui, ó. KKKKKKKK. Tá, viu, Marcinho, mas... como eu lembro de você? Bom, é isso, Arno. Valeu, obrigado, cara. Grande abraço aí. Ricardão, obrigado aí, cara, pela participação especial hoje. Valeu, nosso estagiário bem louco.
4: Valeu.
1: Foi bom pra você? Eu tô perguntando se participar do programa foi legal.
4: Foi legal.
1: Gostou
4: foi legal,
1: de participar do programa?
4: Foi ótimo. Foi ótimo.
1: Eles fizeram de um tudo comigo.
4: Puxa, cai fora.
1: Valeu. Amanhã tu pode vir de novo ou tem faculdade amanhã?
4: Posso. Ele ficou ressabiado.

0: 2:15.
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3: Prefiro ser essa metamorfose ambulante.
4: Como secretário, como deputado, como ministro, como governador, como prefeito.
5: Como ele, como a mãe dele que eu conheci também. Como a Vânia, que é sua mulher, como o Damião, como a Andréia, como a Dona Maria.
6: Oi, Neto querido, a tia tá aqui, tem peixe, tá?

0: Você vai vir almoçar?
1: Oi, tia. Não, tia, eu já almocei. Deixa pra outro dia, tá bom? Tchau, tia. Fica com Deus.
2: Boa noite, tudo bom? Eu esqueci de falar, eu tinha achado pra ti. E hoje, agora me lembrei. Dá pra mim ali avaliar aquele pé de eucalipto que tá ali do lado. Tem um cara interessado em comprar, bravo. Vê o quanto. Como é que fica mais ou menos? Quanto será que dá pra avaliar? Tem uma hora dessas folgas de. Mentar uma olhada ali, tá bom? Valeu. Tudo bom, desculpa, incômodo. Tchau, tchau.
3: Segunda-feira é difícil pra mim. Ah não, hoje é terça. Ah, terça-feira é pior ainda.
4: Cagada, hein, Arno? Que é isso, rapaz? Eu achei que era mentira. Uma falta de aviso não foi, né? Você é doido, cachoeiro. Agora quero ver jogar bolinha, tomar o Jack Denizinho. Ah, vou ali. É, vai. Ambiente insalubre nunca mais também. Mas avisado foi.
5: Pô, dá uma ligada pra mim. Eu amanhã não vou trabalhar amanhã com vocês aí. Amanhã não vou trabalhar com vocês, tá? Eu quero limpar minha mandioca amanhã. Quero limpar a mandioca, que a minha mandioca tá bem suja, fui lá ver agora, tá bem suja a minha mandioca. Eu quero limpar amanhã, entendeu? Quero limpar a mandioca amanhã, tá bom? Amanhã eu vou trabalhar ali.
6: Tá bom. E eu tô aí comendo um pouquinho de chocolate, um pouquinho mexo no ato. Safoguei com o chocolate.
7: Ai, ai, ai, ai, bom final de tarde, início de noite, afogados e afogadas do Brasil. Está no ar o Bem Louco aqui pela Top 104. Seu programa de final de tarde, aquele momento ecumênico, educativo, cultural. É, nas ondas da 104,9, a galera que acompanha a gente na 104, a galera que acompanha nas redes sociais. Beleza? Tudo dominado, tudo explicado. Obrigado aos nossos ilustres e magnânimos patrocinadores.
8: Boa.
7: Comigo aqui neste suntuoso estúdio.
8: Nababesco.
7: Nas nababescas instalações da Rede PPD aqui nos altos da 7 de setembro. Esquina com a Marques do Herbal. Marques do Herbal. Arno Costa. Esta lenda, este homem.
8: Matraque.
7: Boa tarde.
8: Boa tarde,
7: este
8: Lucas.
7: Este anfíbio do rádio.
8: Anfíbio. Valeu. Esse jumento do rádio.
7: O sapão do rádio. E também bora. Ele, o estagiário do programa.
8: É.
7: Ricardo Orso.
8: Fui buscar tudo as andarolas hoje.
9: É louco. É.
7: Tudo bem,
9: Ricardo? Tudo bem, Orso. Seus idosos.
7: Ele gostou da experiência de ontem e veio de novo. Disse quero mais.
8: Sim. Não tá conseguindo sentar, mas tá bem.
7: Disse quero mais.
8: Tô fora. Aí não tá conseguindo sentar.
7: E nós dentro.
8: Temos um novo patrocinador ali. A pomada pra hemorroidas à base de peixe.
7: De peixe?
8: É a bacuna.
7: Eita!
8: Eita porra!
10: No teu forever!
7: Pensamento do dia com ele, Arno Costa.
8: Pensamento do dia dessa terça-feira com a força do silicone venezuelano.
7: É louco.
8: É o Mamaduro.
7: Mamaduro. É doido.
8: E também da academia para mulheres crentes.
7: É, como é que é o nome da academia?
8: É Abençoada.
7: Abençoada. Ai, ai, muito bom, muito bom.
8: Ai, ai.
7: Parabéns.
8: Meu Deus.
7: Vai lá então, pensamento do dia, Arno Costa, o que temos para hoje?
8: As pessoas normais dando conselhos. Calma, vai dar tudo certo.
7: Que bom.
8: Tudo certo. Eu dando conselho. Ó, se quiser fugir, eu dirijo, eu compro revólver.
7: Eu dando conselho. Pá, é complicado.
8: É complicado.
7: Bah.
8: Toda mulher que termina uma relação já escutou algo assim, ó.
7: Okay.
8: Como é que teu ex teve coragem de magoar uma mulher tão linda como você? Ó, essa é a declaração de outro demônio quando quer entrar no teu corpo.
7: Bicho. Esse aí literalmente vai entrar no teu corpo.
8: Vai. Hoje eu descobri o meio campo do futebol que nunca faz nada no jogo.
7: Quem?
8: É o Lucas Praquetá.
7: Lucas Praquetá. vai.
8: Por que só enxergamos a feiura do ex depois que terminamos o relacionamento?
7: Boa,
8: acabou o efeito da macumba, né?
7: É doido.
8: Ai, ai. Ontem fui no banheiro sem celular e descobri que meu banheiro tem 112 azulejos, a aranha que tem no canto do box já teve filhote e o nome do farmacêutico do remédio para hemorroida da minha mãe é eutanásia.
0: Meu Deus, tá doendo a minha barriga.
7: Ai, que barbaridade.
8: Gente, parem de implicar. Deixa o povo ter iPhone e não ser rico.
0: Claro.
8: Quantas pessoas têm chifre e não são boi?
0: Puta merda.
8: Quando a tua mulher disser, eu vou te perguntar uma coisa, mas antes dela dizer não minta pra mim, já prepara pra facada e corre. Já era. Cuidado com mulheres divertidas. Você vai rindo. Quando vê, já tá casado e ferrado. Já era, né?
7: Não, pior não é isso. Não é quando vê, tá casado. Quando vê, tá pagando pensão já. Quando vê, já ficou com a tua casa, já tá pagando
8: já pensão. Era, né?
7: Tá,
8: já. Eu tô fazendo engenharia de alimentos para criar um híbrido de maracujá e pitaia. É a maracutaia, né?
7: E se tu fosse criar um híbrido de pica-pau com quero-quero?
8: Como é que é? Não, é o pica-pau
7: com... Olha, quer saber? Não, pode ser pica-pau com a pantera cor-de-rosa.
8: É o pica-rosa
7: pantera
8: ou
7: cor-de-pau.
8: Pantera cor-de-pau.
7: Vai.
8: Tropeçar em público é extremamente vergonhoso. É. Mas nada se compara a errar a boca comendo arroz no restaurante.
0: Nossa! Boa.
8: Ai, ai. Você sai muito de casa, bah, às vezes eu tiro o lixo. Né?
0: Todo dia de noite.
7: É, mas é um programa que eu...
8: Gente, fiz um escondidinho pra comer, hoje eu não tô achando.
7: escondidão, né?
0: Baita escondido.
8: A Chapeuzinho pensou em fugir do Lobo Mau, mas ele ouviu. Vou te comer. Voltou correndo. Homem tá difícil hoje em dia.
7: Até ia fugir, né? Mas com a proposta dessa, né?
8: Hoje eu tomei um remédio e recebi uma mensagem. Era o Dorflex perguntando. E aí, meu camarada, qual é a dor que eu ataco primeiro?
7: Vamos resolver o que aí? As costas? É a nuca?
0: Que fase.
8: Plantei uma árvore toda vez na minha vida que eu fui idiota e burro. Hoje eu tô indo embora da Amazônia.
0: Tá a floresta inteira. É.
8: Lembre-se, depois da tempestade, sempre vem o Wolverine.
7: Sempre.
8: Pai, isso, o que é, que é bipolar? É uma pessoa que muda da noite pro dia. Ah, tipo o tio Kleber, né? Não, teu tio Kleber é que é travesti. Entrou em um bar. Um cavalo, um pato, uma galinha e dois ratos. O que o dono do bar falou? Eu tenho que fechar essa porta.
7: Meu Deus, que bicharada.
8: Hoje descobri qual é a reação química que faz as pessoas se cagarem em 2 segundos, cara. É a combustão espontânea. Hoje perguntei pro meu chefe. Chefe, na Copa a empresa vai fechar pra nós assistirmos os jogos? Tu foi convocado pra seleção? Não, então vai trabalhar, animal. Meu Deus do céu.
0: E o pior?
8: Psicólogo, você tem que se amar mais. Eu não faço meu tipo. Eu tenho nojo do meu tipo. Psicólogo. Estou tão sem grana que a minha última conversa foi fiada.
7: Nossa.
8: Técnica infalível para amar o próximo. É uma baita dica. Não fique tão próximo
7: do
8: próximo.
7: Não fique tão próximo. Boa.
8: Cuide bem do seu amor. Sua esposa engordou, tá feia, tá velha, acabada, incentive a andar 5 km de manhã e 5 km de tarde. Em um mês ela vai estar 300 km de tiro.
0: Já é. Boa, boa, boa, boa.
8: Psiquiatra, você ainda conversa com as vozes na sua cabeça depois do medicamento? Não, não, a gente brigou. Sério? E as vozes na cabeça? Fala que não, fala que não, fala que não.
0: Cruzes.
8: Eu cultivo paciência há muito tempo, mas tem dias que ela não germina, né?
7: Não colhi nada ainda.
0: Não colhi nada. Tô em paz.
7: Só plantei.
0: Só plantei, boa.
8: Ah, quando o santo não bate, até a voz da pessoa irrita, né, cara? Dá uma raiva.
0: Que nojo. É.
8: Doida mesmo? A doida era minha mãe. Ela mandava eu parar de chorar, me arrebentando a pau.
0: Cala a boca!
8: Aí eu... E aí, como é que tá a vida? Ah, minha vida tá de boa. É como tentar comer um bife duro com um talher de plástico e uma marmita de isopor. Mais ou menos assim.
7: Bem certinho.
8: Não critique jamais os pneuzinhos da sua mulher. Sempre tem um borracheiro de plantão.
0: É,
8: mais ou menos desse jeito, né?
0: É.
8: quando eu tô falando com uma pessoa e ela me fala, mas tu já me disse isso?
7: Mas tu já me falou?
0: Acabou, cara, a conversa.
8: Que merda, né, cara? Que merda quando isso acontece. Deus, Deus.
7: Por isso que a gente sempre pergunta, eu já te contei que...
8: É, mas eu já te disse?
0: Não, mas tu já me falou?
8: Já te falou várias vezes, né?
7: Várias.
8: Entrar no quarto dos filhos é como ir na van. Você entra só pra dar uma olhadinha, sai de lá com 6 copos, 2 pratos, 4 toalhas. E a última desse bloco é ridículo um pai forçar o filho a comer certos tipos de comida. Meus filhos vão ter toda a liberdade de escolher o que comer ou entro na porrada. Perere, daqui um pouco. Meu chefe chegou pra mim e disse: você tá demitido. Eu pausei a Netflix por quê? Ou por quê?
0: Nossa!
8: É. Meu Deus do
7: Credo.
8: Céu!
7: Credo!
8: Meus pais tendo a pior discussão da vida, se quebrando a pau enquanto me levam pra escola e eu no banco de trás criando coragem pra dizer que eu esqueci a mochila, né?
7: Meu Deus! Que momento!
11: Acabei de chegar do médico. É. E eu tenho uma notícia pra te dar.
7: Que é o quê?
12: Amor, eu também tenho uma notícia pra te dar.
11: Você tem uma notícia pra me dar?
12: Tenho.
11: Não, pois deixa eu falar primeiro.
12: Não, amor, deixa eu falar a minha notícia primeiro.
7: Ricardo, tu tem uma notícia pra me dar? Não, então me dá sem notícia mesmo.
11: Amor. Por que você quer falar primeiro?
12: As damas primeiro, uai.
11: Que as damas primeiro? Sim. Não, eu que vou falar primeiro.
12: Deixa mas... eu dar minha notícia primeiro, depois você dá a sua notícia.
11: Pois tá bom, fala, o que que é?
12: Amor, tô grávida.
11: Você tá grávida?
12: Tô grávida.
11: Não tem jeito, não.
12: Como que não tem, né? Não é casado?
11: Não tem nem perigo. Você tá grávida?
12: Lógico que eu tô grávida, amor.
11: Pois se tiver grávida, não é de mim, não.
12: Como que não é seu?
11: Eu acabei, amor, de chegar do médico. Tá aqui, ó. Acabei de chegar do médico. Eu sou estéril, não posso ter filho, não.
7: Bem...
11: Olha aí.
12: Já sei.
11: Já sabe. Faz.
12: Você fez o exame hoje, né?
11: Foi, eu fiz hoje.
12: Pois eu tô grávida já tem 2 meses. É por isso.
7: Demorou demais. Tá aí, é isso aí, ó. Próximo.
13: Mas olha que caca no corte.
7: Ah, mas também o cara tá com o moto certo.
14: Tio.
13: Opa.
14: Pode dar um conselho?
13: Não. Mas vai, se for bom, até aceito.
14: Por que tu não liga a motosserra pra cortar a árvore? É bem mais fácil.
13: Ligar a motosserra?
14: É.
13: Escuta aqui, tu já trabalhou em derrubar árvore por acaso? Já serrou uma lei uma vez na vida? É. Então como é que tu sabe? Lazarinho,
7: né? Os caras vão dando palpite nos outros. Vamos próximo.
15: Luan. Ei, Luan.
16: Que é?
15: Hã? Eu acho que tem um homem debaixo da cama.
16: Vai dormir, Thiago? Não tem homem nem em cima, imagina embaixo.
17: Eu não sei porque não uso chinelo.
18: A nossa relação anda muito arrastada.
17: É, nós temos meio...
18: Tu não usa chinelo? Como tu não usa chinelo?
17: Eu não posso usar chinelo.
18: Por quê?
17: Porque o chinelo me marcou minha vida.
18: Por quê?
17: Foi filho? O primeiro drone que eu vi voar atrás de mim. Minha mãe me atirava.
19: Cuidado, mano, eu fui com velocidade demais. Bateu dente com dente.
7: E era provisório.
19: Aí eu procurei meu dente na boca.
7: Não achou?
19: Não achei, mano. Eu procurei meu dente no chão, também não tava.
7: Tava na boca dela.
19: Falei, meu Deus, me ajuda, meu Deus. Cadê meu dente, meu Deus? Meu dente. Eu olhei pra essa menina, cara, no meio da balada. Ela falou, roubei teu ralo.
17: Rodei teu house.
7: Rodei teu house. O Neuri disse assim: Arno, no horário do almoço.
8: Que, Neuri?
7: Quando alguém.
8: Lá vem, né? Que é?
7: Arno, no horário do almoço, quando alguém tá comendo, você teria coragem de peidar?
8: É louco.
0: Já peidou.
8: É.
7: Ele diz assim, ó. E ele manda: Arno, manda um abraço pro meu tio e pra minha tia. É o Paulo e a Dora.
8: É louco.
7: Paulo e a Dora.
8: É louco. Louco.
7: O Paulo adora.
8: E morra.
7: E mais uma, Arno.
8: Meu Deus, ele me largue.
7: Percebi que você é muito trabalhador. Leva um monte de coisa nas costas, calado, sem reclamar. Aguenta firme aí que eu sigo labutando aqui.
8: É louco.
7: Labutando. Sigo labutando.
0: Tô no Arno.
7: Ricardo, ele mandou aqui, ó. Atenção, Ricardo. Atenção, Ricardo.
8: Atenção.
7: falam que eu ando marchando. Tá. Falam que eu ando marchando. É. Olha aí, seu macho andando. Seu macho andando.
20: Tô fora.
21: Eu tô velho, mas...
7: Atrasando já.
21: Tô
7: atrasando.
21: Velho, mas na cama eu ainda sou um animal.
7: É,
21: eu cago deitado mesmo.
7: Tchau. Então tá. Vamos lá pro nosso quadro Pensamento do Dia. Aqui no nosso... Bem louco!
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7: Bora, estagiário!
21: Bora, estagiário!
22: Everything together.
7: Aí, bonito!
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7: Essa caturrita.
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7: Parece uma caturrita rouca.
21: É.
7: Vai.
21: Pensamento do Janho, dessa quarta-feira, com a força do sabonete íntimo Luneta.
7: Opa!
21: Sabonete íntimo Luneta, o único que tira o cheiro de peixe da sua mão.
7: É louco.
21: É. Procura mulher que cavalgue bem e não reclame.
7: Ô, louco.
21: É pra domar a cavalo.
7: Eu não pensei nada diferente, né?
21: Ai, é uma célebre realidade na minha vida.
7: Qual é?
21: Um dia você é jovem.
7: E no outro?
21: No outro você tá lavando o banheiro enquanto toma banho.
7: Esfregando o box.
20: Uma realidade. Ai, ai.
21: Essa aqui eu falei essa semana, vou mandar pro pessoal lá de Santa Maria, mais especial pro Alexandre, tá de aniversário hoje. Ele teve uma situação mais ou menos parecida. Tava namorando uma cadeirante. Do nada ela conheceu o outro e disse que ia terminar comigo porque não me amava mais.
7: Olha,
21: joguei fora a cadeira de rodas dela. Adivinha quem voltou se arrastando, né?
20: Não vai pro céu.
7: Que fase.
21: Na vida teve várias pessoas que me amaram.
7: Olha.
21: Eu infernizei a vida delas.
7: Ai.
21: Se eu sou bom partido, imagina inteiro.
7: Imagina,
21: né,
7: inteiro.
21: Nossa senhora.
7: Tem que partir a cara, rapaz.
21: Hoje a gurizada reclama, né? Eu sou da geração que pegava biscoito no chão com formiga e tudo, assoprava e dizia: faz bem pros olhos.
7: Boa. Quem nunca comeu biscoito com formiga?
21: Meu Deus do céu.
7: Bolacha, não
21: bolacha.
7: Biscoito.
21: É açúcar com formiga também. Mas é claro que os homens conseguem fazer várias coisas ao mesmo tempo. Por exemplo, quando lavam a cara, molham o chão e o espelho.
7: Isso eu consigo fazer.
21: E a mulher enlouquece. Coisas que eu não sei puxar.
7: Eu consigo escovar os dentes e pingar espuma no chão.
20: Na roupa, no casaco?
21: Na roupa. Eu consigo escovar os dentes e mijar ao mesmo tempo. Coisas que eu não sei puxar. Assunto, saco e a pitinha vermelha pra abrir biscoito sem arrebentar o pacote inteiro. Cara, que raiva que
20: dá
21: raiva.
20: Aquilo, isso, né? Dá raiva.
21: Meu Deus do céu. Me chamou de amor, eu já chamo logo de vida, né? É golpe em cima de golpe.
7: Já que tá mentindo, vamos mentir também.
21: Meu Deus. O fato de alguns invertebrados sobreviverem por mais de 650 milhões de anos sem cérebro dá esperança a muitas pessoas.
7: Total.
20: Opa!
21: Hoje eu descobri uma coisa que é uma pura verdade.
7: Qual?
21: Eu não sou uma pessoa legal com fome, cara.
7: Não. Muita gente não é.
20: Ignorante, ruim.
21: Me dá teu telefone.
20: Por quê?
21: Saudade quando isso era uma cantada e não um assalto. Sobre o teu fim de semana com feriado, 1.000 subirão a serra, 10.000 descerão para a praia, mas tu permanecerás em casa. Esse é um versículo que chama Pobres 54:15.
7: É verdade.
21: Não tenho sossego.
7: 5, Palmeiras 2.
21: É. Eu não tenho sossego. Quando eu era criança, tinha um homem do saco. Hoje, se eu sair na rua, tem um catavéio.
7: Catavéio.
21: Moça.
7: O catavéio era no tempo da pandemia, tinha
21: catavéio. Tinha catavéio.
20: Catavéio.
21: Moça, esse bolo de caneca é de quê? De caneca?
7: Ah, bom.
20: Que bosta.
21: Já pararam pra pensar que tem muita gente que não te conhece e te odeia por causa de pessoas que falam mal de você, né?
7: É verdade.
21: Pura realidade.
20: É uma verdade.
21: Fui ao psiquiatra só por curiosidade, pois sou perfeitamente normal. Imagina que ele me diagnosticou com COT. Ué, não é toque? Ordem alfabética, galera! Ordem alfabética!
7: É, amigo. Meu Deus. Bora, ainda bem que é normalzinho.
20: É.
21: Ai, ai. Nunca esqueça que você é o motivo do sorriso de alguém.
7: Uau,
21: é, você, então é uma piada.
7: Mentira!
21: Oi, Deus, sou eu de novo. Eu de novo, que alguma novidade sobre meu pedido de ser milionário? Não precisa ser tudo de uma vez. Essa semana 10 mil já me acredita.
7: Já quebra o galho.
21: Bah. Oxe, chegou o cara e a mulher na casa da sogra. Ô, estrupício, tu nem falou com a minha mãe. Olha, meu amor, a primeira lição da Bíblia é clara. Que lição? Jamais converse com cobra.
7: Sempre vai dar ruim.
20: Não vão ter problema em casa.
21: Eu que tô viajando fora do país, meus vizinhos estão cuidando do meu gato. Três horas da manhã recebo uma mensagem, falei, assustado, deu alguma coisa com o bicho. E ele escreve, que bonitinho, teu gato caga de olho fechado. Olha, uma dica é pra vida inteira. Quanto mais cedo acreditares em ti, mais cedo começarás a ver que não adianta.
7: Quanto mais cedo verás que a culpa é sempre sua.
21: Literalmente, né? Hoje fui na igreja depois de 10 anos sem ir. O padre lasca essa. Irmãos, hoje o diabo está entre nós.
7: É louco. É doido. Bah.
21: Férias chegando. Washington, aí vou eu. Washington é meu primo que mora lá no interior. Né? Franceses bebem.
7: Eu esse ano
21: pão.
7: Nas férias vou para Orlando.
21: Orlando.
7: É o tio meu que mora ali em Belmonte. Tio Orlando.
20: Tio Orlando.
21: Oi?
7: Oh? Nada, o pessoal tá rindo aí, pô. Sim.
21: Franceses bebem, comem pão, queijo, chocolate e são magros. Conclusão, que engorda é tomar banho.
20: Não, mas de inverno.
21: Limão é outro nível. Na água quente é chá. Na água fria é limonada. No peixe é tempero. E no sovaco é perfume.
20: Que nojo.
21: Dói muito amar sem ser amado.
7: Olha,
21: mas eu digo que o pior é dormir sem ter jantado.
7: jejum intermitente.
21: Eu sei que eu não sou o homem dos teus sonhos. Você não seria capaz de sonhar tão alto.
7: Toma, Bocó.
21: Opa. Sou o arquiteto da minha própria vida. E eu informo que a obra está desmoronando.
7: Eu informo que não vai dar para terminar a obra.
20: Prazer.
7: Vai ficar do jeito que tá mesmo.
21: Quando a vida fechar uma porta, abra de novo, porra. É uma porta, é assim que elas funcionam, né?
7: Porta é pra isso.
20: Porta é pra isso, abrir e fechar, porra.
21: Se você acha que tá numa fase ruim, lembre-se de alguém, nesse exato instante, tá conhecendo a tua ex. E acreditando que encontrou o amor da vida dele.
20: Bicho feio, hein?
7: Olha o que ele fez, olha o que ele fez.
20: Que clima bosta.
21: Uma dica. Quando você chegar em casa e sua mulher disser, isso são horas de chegar em casa? Com qual vagabunda você tava? Ué, fui no mercado com a tua mãe, né? Ai, ai. E a última, hoje limpei a casa, tomei dois tadala e ela disse que não vem mais. Agora eu não consigo nem mijar, tá doendo até as orelhas, mas a casa tá limpa. PDD.
7: E amanhã o pulso, velho. Amanhã tem tendinite, vai
20: ter cruzes.
21: Meu Deus do céu.
7: Amanhã tem tendinite.
21: PDD.
1: Lembro de... Oi. Três esposas conversando. Aí a primeira esposa vira e fala, só o saco do Manuel é free. Aí a outra, o saco do Joaquim também é free. Aí a terceira esposa falou assim, uai, nunca percebi isso no José, não. Hoje de noite eu vou ver. No dia aparece noite, a mulher, com os dentes quebrados, braço quebrado, toda roxa, esbagaçada, de cadeira de roda.
2: Misericórdia.
1: Aí as outras duas esposas falaram assim, uai, minha filha, o que, que aconteceu essa noite? A hora que eu botei a língua nos ovos... No zoom de José, falei, uai, o seu saco é quente, de Manuel e de Joaquim é free. Lembro de mais nada que eu tenho no hospital.

0: 3 e 4.
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2: Você contar uma novidade? Que a Tita contou pro pai hoje de tarde da proeza da tia Nica, que foi abrir uma massa no cilindro e imprensou a teta. A teta, as netas estavam em roda incomodando. E a teta, a blusa foi pra dentro do cilindro e puxou a teta junto. Cilindrou a teta.
3: Ah, meu Deus, tá desbochando a minha casa. Tá bom, pode sim.
4: Boa noite, tudo bom? Eu esqueci de falar, eu tinha achado pra ti. E hoje, agora me lembrei. Dá pra mim ali avaliar aquele pé de eucalipto que tá ali do lado. Tem um cara interessado em comprar pra ver o quanto... Como é que fica mais ou menos? Quanto será que tá pra avaliar? É uma hora dessas, pode dar uma olhada ali, tá bom? Valeu. Tudo bom, desculpa, incômodo. Tchau, tchau.
5: Que raiva que me deu!
6: Oi, Rogério. Teu nome é com R minúsculo ou com R maiúsculo? Viu? Quero saber mais informação lá do concurso da idosa molhada, que eu topo qualquer parada, tá, cachorro?
7: Nega, mas eu quero saber se é mulher de Itaberaba. Desculpa se é parente da Neuza ou é qual é que é a mulher aí de Itaberaba, que o Juca arrumou, que eu quero contar tudo que ele é. Porco relaxado, lava o saco dentro da bacia da pia. E quem é que vai querer um homem desse aí? Era só eu mesmo que estava aqui sozinha. Eu precisava desse mar de suado, desse infeliz. Descubra quem que é.
8: Por favor, me ajuda.
9: Minha vida é uma desgraça mesmo.
10: Mas esses dias, rapazita, tava um frio, mas um frio, homem, uma jada. Branco de jano. Era já umas 11 da noite, cara. Mas assim, eu já tava menos 3 graus, cara. Branco de jano. E a sogra, cara, eu olhei pra sogra. Eu acho que ela tá em depressão, coitada, né, Chico? Porque
0: que
10: tava
0: que
10: com uma carinha olhando pela janela, coitada.
0: Coitada.
10: Olhando, e aquele frio, menos 3 graus.
0: Desgraçado.
10: E a sogra lá, olhando pela janela. Triste, eu pensei assim, meu Deus do céu, homem, o que fazer com essa véia, tio? Aí eu pensei assim, olha, se ficar, baixar mais 1 grau a temperatura...

0: De quem?
1: Absorventes Borboleta.
0: Borboleta.
1: Vem com abas que encaixam certinho na sua calcinha.
0: Na sua calcinha.
2: Não enrosca nos pelos, né?
0: Estava viajando outro dia e pedi pro GPS onde eu estava, pois eu estava perdido. Ele disse, na merda.
1: Tá fu.
0: Obrigado, meu Deus, por ter me livrado e tirado essa pessoa da minha vida.
1: Olha,
0: que bom. Olha, eu acho que talvez Deus tenha livrado ela de ti.
1: É bem provável.
0: Admito que sou gordo. Gosto de dormir. E gordo adora dormir com barulho de chuva. Parece que é pastel fritando, né, cara? Boa. Numa determinada empresa, os empregados jogam futebol. Os gerentes jogam tênis. E os presidentes jogam golfe. Cheguei à conclusão que quanto mais alto o cargo, menor são as bolas, né?
1: Boa!
0: Aí, tava conversando com uma pessoa esses dias e a criatura me manda uma mensagem dizendo que se chama Ariel.
1: Ariel?
0: Aí tu não sabe se é homem, mulher, sereia ou sabão em pó, essa desgraça.
1: Tem ainda o sabão em pó Ariel?
0: Tem. Tinha um amigo na escola que o apelido dele era Poeira.
1: Eu compro só o Rinso até hoje.
0: O Rinso é foda. Né? Tinha um amigo na escola que o apelido dele era Poeira.
1: Poeira.
0: O nome dele era Francisco. Daí foi pra Chico, que evoluiu pra Cisco e enfim virou Poeira.
1: Ai, quem vai?
0: Qual é a dieta que você faz?
1: É.
0: A do sono.
1: Do sono?
0: Do sono, que legal, como é que faz? Enquanto eu tô dormindo, eu não como.
1: Que legal.
0: De 14 anos hoje, frequentando academia com um corpo de 18 anos bombado e eu aqui parecendo o Cid da era do gelo.
3: Pô, que realidade, hein?
0: Nossa. Hoje mandei uma mensagem sem querer pra minha ex, completamente bêbado. Quero te ver, dizia a mensagem. Meu amigo pegou meu celular e escreveu, quero te ver queimando no inferno. Obrigado, meu amigo.
1: Que legal.
0: Obrigado.
1: Pô.
0: A vida fica muito mais leve quando você entende que só precisa agradar ao Criador e não os infelizes das criaturas.
1: Toma!
3: É, bicho.
0: É, eu não quero ficar contigo. É porque tu não é meu tipo. Ué, eu só quero te pegar, não quero doar sangue, né? Hoje escutei uma voz grave e vinha tomando conta do meu ser.
1: Arnold!
0: Acorda, retardado. Viu? Ué? Acorda, retardado. Achei que fosse a minha consciência, mas era o meu chefe, eu tava dormindo. Eu ia colocar tudo em pratos limpos hoje, mas eu tive preguiça de lavar a louça.
3: Que coisa, hein?
0: Um pensamento, isso aqui é os pés assando. A gente já falou aqui, mas é muito bom.
1: Manda.
0: Se vires alguém com fome,
1: olha,
0: não lhe dê comida.
1: Não.
0: Ensino a cultivá-la.
1: Olha.
0: Frase de Confúcio. E o cara disse, se vires Confúcio, manda ele tomar o cara com fome, né?
1: É verdade.
0: Hoje descobri a fruta que prevê o futuro.
1: Qual que é?
0: Limão.
1: Limão. Oi! Limão. Vai que é engraçadão.
0: Eu tenho vários medos na minha vida, mas tenho um pior medo. Medo de morrer e colocar minha foto de identidade no túmulo.
1: Aí judia, né?
0: Aí, bicho, um conselho importantíssimo. Jamais ajude um fudido antes de saber por que que ele é fudido. Ele pode ser fudido de tanto fuder os outros e vai acabar fudendo você também.
1: Toma,
0: então não ajude.
1: Grande,
3: é uma grande verdade.
1: É verdade. Brincando,
3: no fundo tá certo.
0: Quando
1: brincando,
0: eu tô
1: brincando, comeram ele.
0: Brincando, cachorro comeu a mãe dele.
1: É.
0: Quando eu tô surtando e alguém fala, calma. Os caras não entendem, parece que os anjos do céu vão descer e me acalmar magicamente. Eu não quero me acalmar, caralho. Pro. Lembre-se assim, quando você estiver perdendo toda a esperança na sua vida, lembre-se das lagostas no aquário do restaurante do Titanic.
1: É verdade.
0: Deixa eu ver, né? Verdade. Tu acha que tá tudo ralado? Já era, né? Não tem. E a última desse bloco, eu acho tão chique. Mãe que fala baixinho e controla as crianças num sussurro.
3: Querido.
0: A minha mãe gritava tanto que até os filhos do vizinho começavam a chorar.
4: Pera. Algum tipo de exercício?
5: Sexo conta?
4: Conta.
5: Então não.
0: Meu Deus.
1: Eu tô nessa aí.
5: Sou nada.
4: Muito, muito obrigado pelo convite, por estar do lado de um líder espiritual, porque a gente pode tirar dúvidas da
1: vida.
4: E nas academias, a gente que é da melhor idade tá começando a ficar com vergonha, guru. Porque o que acontece? As meninas vão com umas roupas que coloca vácuo.
5: Parece que tem um buraco no meio ali do negócio que tá puxando agora pra cima, né, Lu?
4: Menina, eu vi uma menina. Os Países Baixos
5: dela. É calça batom, chama.

0: calça, o quê?
1: Calça batom.
0: Não, é calça leg.
1: Não, é batom, porque realça os lábios. É, batom, né?
2: Calça batom,
1: é. É, não é? Fica aqueles negócios.
3: É verdade.
0: Que por que essas pessoas vão com essas roupas praticamente pelado na academia, guru?
3: Ah, deve ser pra fazer... É coisa de internet, né? Fica lá fazendo selfie.
0: Ai,
3: aí bota uma roupa, se maqueia. A mulher foi toda maquiada com... Parecia um cadáver.
2: Próximo vídeo da noite.
4: Tem dia que dá vontade de pegar meia dúzia de calção e camisa e virar andarilha.
2: Mano,
4: a vida inteira não tem bosta nenhuma, só pra se manter mesmo.
5: Esse tá certo. Esse também.
2: Tá desanimado.
5: Esse é nosso ídolo.
2: É o mais mas certo.
6: Eu penso todo dia.
5: Todo dia eu penso isso
2: o
5: também.
2: O que eu tô lutando com o quê?
5: Rico não vamos ficar. E ainda ficamos ali sofrendo e lutando ainda.
2: O negócio era pegar o leão e tomar a cerveja junto, né?
6: Boa!
2: Não querer matar o leão. É.
6: Próximo.
7: Pois disse que a mulher foi no doutor.
2: Ah.
7: Foi no doutor, não. Doutor.
2: Como é que é o nome do doutor?
7: É o doutor Beição. O doutor Beição.
2: Mas ele é o quê?
7: Ginecologista. É o doutor que enxerga lá na casa do cara. É. O doutor Beição recebeu ela e disse: a senhora passa por aqui, por gentileza, botou dentro do consultório e disse: qual é o seu problema, minha senhora? Ela disse: o problema é que eu tenho a minha intimidade muito grande. Os meus ex-namorados, tudo, eles costumavam debochar a minha cara, que era muito grande. Quando eu disse: não, que é isso, vamos ver. Vamos ver. A senhora deita aqui, entrou lá no consultório, deitou naquela cama, aquela maca do consultório do ginecologista.
2: Bota um pé de cada lado.
7: Bota um perna, abre em quase 180 graus as pernas.
2: Urcudinho.
7: Abre, estica aquelas pernonas pra cima.
2: Urcudinho.
7: Daí o médico se enfiou, botou aquela capa por cima da cabeça e enfiou ali dentro. E a mulher deitada e ele por baixo das pernas olhando lá pra dentro.
2: Ai, meu Deus.
7: E o médico disse... Que pererecão! Que pererecão! Que pererecão! E a mulher disse: mas para, doutor! O senhor já tá me ofendendo, pra que falar três vezes? Aí já ficou pesado falar três vezes que pererecão. Aí o doutor: não, eu falei uma só, as outras foi o eco lá dentro.
2: Jesus.
7: Meu Deus do céu,
2: meu Deus. Dá até medo do negócio, né?
7: Essa aqui que é a trilha, rapaz!
2: Aê! Que enrolação era demais, né?
7: Vai, DJ! Soca aí que o tempo tá acabando.
2: Vamos lá, diabelo, que hoje é sexta, hoje é dia de maldade.
7: É dia de quê, miserável?
2: Hoje é dia de perneta perder meia. Hoje é dia de passar o gato correndo na frente do cachorro do cego. Dia de comer sucrilhos com leite de magnésia.
7: E de garfo.
2: É, hoje é dia de levar cego em stand de tiro.
7: Parau.
2: E de esquecer a aliança na casa da amante.
7: Ai,
2: hoje é dia de chamar o boi de mão de vaca. Dia de gritar saravá no culto.
7: É louco.
2: Dia de chegar com a aliança e ela pedir um tempo.
7: Ai,
2: passei por isso. Hoje é dia de botar vodka em aromatizador de ambiente. Dia de passar a língua no braille da teta. Hoje é dia de, na hora da confissão, falar pro padre: comunguei há 10 anos.
7: É louco.
2: Dia de jogar gelo em fritadeira elétrica ligada. Hoje é dia de apertar a bunda de freira. Dia de pisar em cigarro aceso de meia. Hoje é dia de acender vela aromática e teu avô ir no banheiro e dar um peito.
7: Que beleza.
2: Dia de acordar tua avó com raquete elétrica. Hoje é dia de achar band-aid usando pizza.
7: Falecimento.
2: Hoje é dia de pegar a mulher frigideira, só pra passar o ovo mesmo, né? Dia de chamar o irmão adotado de filho da puta.
7: É louco.
2: Hoje é dia de tirar a mochila e enroscar no brinco da mulher. Hoje é dia de virar banheiro químico com a sogra dentro. Dia de médica do SAMU tem que buscar o marido na zona. Hoje é dia de trancar a buzina no velório da sogra. Dia de soltar rojão em acampamento de cigano.
7: Meu Deus.
2: Hoje é dia de chegar cedo da escola e pegar a mãe com amante. Dia de plantar mandioca na terra da cunhada.
7: É louco.
2: Hoje é dia de pegar mulher de delegado. Dia de fritar peixe com óleo diesel. Hoje é sexta, de ter o dia do instrutor de esqui. Dizer, fala embaixo que pode ocorrer avalanche. Dizer, o quê? Hoje é sexta, dia de maldade.

0: 3:46.
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0: 4:11.
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0: 5:41.
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0: 6:12.
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0: 6h46.
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0: 7:12.
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0: 7h45.
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0: 8 e 10.
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0: 8h41. 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